0: Armando Canavieri. Ele abriu uma clínica médica ali do lado do PSF3. A gente esteve ali junto com ele hoje, juntamente com a vereadora Carleane, a vereadora Célia, também o vice-prefeito Júlio Borges, visitando ele, conhecendo a clínica dele, onde vai ter algumas especialidades, ultrassom, vai ter médico especialista também, ao decorrer do tempo, né, que está acabando de montar a clínica dele. Então, deixa aí a população mais uma opção na área da saúde, né? Então, fico feliz que, às vezes, muitas pessoas fazem vídeos que a Vila Rica está acabando, mas tem pessoas boas também que estão investindo na nossa cidade, que confiam na nossa cidade. Então, às vezes, a gente impulsionar, falar bem da cidade, para trazer pessoas boas, para ajudar a cidade a crescer, né? E falar mal, às vezes, não cresce a cidade, né? Só abaixa a cidade, né? Então, fica aí meu agradecimento ao doutor Armando e à doutora Eliana, a esposa dele. Quero falar aqui também do meu projeto de lei municipal 015-2026, que declara de utilidade pública, no âmbito do município de Vila Rica, a Associação A Semente. Aprovação desse projeto de lei de utilidade pública da Associação A Semente vai dar mais credibilidade à associação perante comunidade e órgãos públicos, facilitar a celebração de convênios, termos de fomento ou de colaboração com a prefeitura, desde que cumprimos os requisitos legais. Permitir que a associação participe com mais facilidade de editais públicos. Fortalecer pedidos de emendas parlamentares e outros recursos públicos. Em alguns municípios, possibilitar benefícios fiscais ou acesso a incentivos previstos em lei municipal. Dentro desse projeto de lei tem um projeto SEMEAR, né, Geraldo? O Geraldo, que é conhecedor, né, que é um projeto da nossa igreja, onde a gente cuida, né, trabalha com mais de 120 crianças. E, felizmente, a gente ainda não tem um local nosso ainda para fazer isso e para receber essas crianças. E o local que nós recebemos é muito pequeno. Às vezes, em festa, as crianças às vezes têm que sentar lá de fora, as crianças têm que fechar a rua, que é muito perigoso ali, né, irmão Geraldo? Então, esse projeto de lei vai facilitar, talvez, a gente conseguir um local, né, um local para a gente estar colocando essas crianças. Então, fica aí esse projeto de lei aos meus nobres vereadores, que eu preciso deles também, né, da votação deles, né, mas fica meu pedido a eles. E quero aqui aproveitar que o meu amigo Leandro está aqui, né, reforçar uma cobrança ao nosso executivo. O ano passado eu fiz um projeto, uma indicação de uma abertura de uma rua em frente ao pronto-socorro, para facilitar a saída de ambulância, facilitar a checada de ambulância. Para quem conhece aqui Vila Rica, às vezes a gente, para sair de ambulância, tem que fazer o retorno no Supermais, às vezes tem que subir lá em cima, perto do fórum, para voltar. Então, dificulta muito a chegada de pacientes ali. E o Leandro, eu levei o pedido aí, ele fez o projeto, né, Leandro? O projeto foi aprovado pelo prefeito, pela Câmara, está tudo certinho. O projeto é só executar. É só isso. Eu preciso do projeto, é só executar. E esse projeto está parado desde o ano passado. Fica o pedido ao executivo que venha fazer isso aí. Isso é benefício para a nossa população, benefício para aquelas pessoas que chegam agoniadas com seu filho, com seu idoso, com um acidente, né, para facilitar a chegada deles no pronto. Então, fica aí meu pedido ao Poder Executivo. E por hoje é só, o presidente, vereador Goiano da Cerâmica. Olha que dificuldade, rapaz. Goiano da Ambulância. Por hoje é só, meu presidente.
1: Obrigado, vereador Fernando da Ambulância. Quase que não sai, hein? Com a palavra agora, primeiro secretário dessa casa, vereador Vitor Leandro.
2: Boa noite, meus colegas vereadores, colegas vereadoras. Quero cumprimentar nessa noite com muita alegria também a todos que estão nos assistindo aí pelos meios de comunicação, a todos que estão lá no interior, Geraldo, nos ouvindo lá pela GN Comunicação, pela TV Câmara, pela Rádio Conte. até acompanhando o nosso trabalho. Nós ficamos muito satisfeitos aí quando nós chegamos, Major Brito, lá no interior, e alguém fala assim: assistimos a sessão da Câmara, né? Isso é Jefferson, desculpa. Isso é importante para nós nessa caminhada nossa que nós levamos aí na política. Nessa noite também quero cumprimentar, né? Com muita alegria aqui está aqui nosso pré-candidato estadual do Baixo Araguaia, Daniel do Lago, aonde a gente passa ali, Daniel, naquela cidade, e a gente ouvia que Porto Alegre do Norte era uma cidade abandonada, esquecida, e hoje, né, Porto Alegre do Norte tem outra cara, tem outro destino, tem outro rumo, né? Parabéns pelo trabalho que você tem desempenhado ali naquela cidade. E também, nem sem sombra de dúvida, aí, pela sabedoria na política. Tivemos aí aquele frigorífico ali, agora que vai se instalar ali, né? Que vai gerar ali grande benefício para Porto Alegre do Norte. Onde aquele frigorífico, Daniel, o primeiro passo dele era para ser aqui em Vila Rica, né? Mas por falta aí de algumas gestão aí, né, acaba que ele caiu ali em Porto Alegre do, ali no Porto Alegre do Norte, onde o senhor ali abraçou essa causa, né? E eu tenho certeza que a visão foi futura e vai trazer resultado ali, né? Parabéns pelo seu trabalho e também pelo seu positivo alimento ali com a sua cidade de Porto Alegre do Norte. Estamos aqui nessa noite também, nada mais importante, né? Está aqui nosso Coronel Jefferson, sempre tem acompanhado o nosso trabalho e a gente fica satisfeito com isso, viu, Coronel? O senhor é muito bem-vindo aqui nessa casa. E nós achamos, né, que quando o senhor está aqui ou quando os demais colegas do senhor sempre estão aqui, para nós é motivo de alegria. Nessa noite também eu queria deixar o meu sentimento ao meu nobre colega vereador Clebinho, a sua família, Thalita, Ana Beatriz, a sua mãezinha, porque a gente sabe que não é fácil. Só quem passa por isso, ô Geraldo, sabe o que que é. Eu, dia 8 de abril, fez 15 anos que eu perdi a minha mãe, né? Então é algo que fica guardado na memória, na vida da gente, e é um vazio que ele jamais vai ser preenchido. E eu perdi minha mãezinha, Coronel Jeff, através de um acidente numa rede de energia. Mas enfim, que Deus o tenha num bom lugar, né? Se estiver no céu, está num lugar melhor do que nós aqui na terra, sabendo que nós nunca estamos preparados para a perca, mas a nossa vida, a única certeza que nós temos, Thalita, é que um dia nós vamos partir, né? Uns vai mais cedo, outros vai mais tarde, mas tudo está no controle e na mão de Deus, né? Deus sabe o que faz. Que ele conforte, né, os nossos corações aí nessas horas difíceis. Nessa noite também, eu gostaria de dizer e falar sobre uma indicação que nós fizemos aqui na sessão passada a respeito da iluminação daquela avenida ali, Avenida Norte. Aqui foi feita uma indicação para experimentar o sul, onde foi feita ali em frente ao pronto-socorro ali, aquela iluminação, e ficou lindo aquilo ali. Mudou ali a cara daquelas avenidas, né? Agora nós precisamos aí que o prefeito aí dê um olhar especial e faça também como foi feito na Sul, fazer na Norte, né? Que saia aqui do centro, Geraldo, e desse sentido lá a faculdade, e também a Leste, né? Não menos ali importante ali aquele pedaço ali que possa fazer esse iluminação aí. Foi uma indicação minha do presidente da Câmara, vereador Goiano, e também meu colega Wellington João Bonfim. Nós fizemos essa indicação na sessão aí passada e queria pedir ao Poder Executivo, nosso prefeito, né, que se pudesse estar aí olhando com atenção e fazendo aí essa iluminação nessa região. Gostaria também de dizer nessa noite aonde está sendo feito o presidente de Goiânia, na região da IP, da São Gabriel e agora subindo sentido ao Santo Antônio do Beleza, um trabalho pelo nosso secretário de Agricultura, da retroescavadeira ali, fazendo bebedor para gado, fazendo ali vários trabalhos para aqueles moradores da região. Quem sabe você mora em alguma região dessas aí, está nos ouvindo agora, procura a Secretaria de Agricultura, faça o seu agendamento, porque as máquinas estão na região e vão fazer para todos aqueles que têm necessidade. Porque muitas das vezes, deixa a máquina passar, volta para a cidade, e depois muitas das vezes precisa, mas a máquina já está em outro destino, então demora voltar para a região, igual ficamos aí o ano passado até o meado desse ano de 2026, onde as máquinas não estiveram aí nessa região. Então eu quero pedir a todos aí que ainda não foi beneficiado, que precisa do trabalho da agricultura aí, da retroescavadeira, né, que faça ali o seu pedido, que venha ali fazer o seu agendamento para que a máquina possa estar fazendo aí o trabalho na sua região. Também Gostaria de pedir ao nosso prefeito, nosso secretário Jomar, que se ele pudesse estar fazendo ali um patrulhamento, presidente Goiano, ali naquela linha da IP entrando aqui no asfalto, até lá na quadra. Nós estamos ali com uma situação muito crítica, onde tem muita costela de vaca ali, coronel Gerson. É muita mesmo. Está difícil de andar, de transitar naquela região. Sabemos que é o tempo dela, mas se passar ali a patrola, fazer um patrulhamento, né, o pessoal poder transitar da melhor forma. Sabendo que foi feito todo esse patrulhamento na região, mas quando patrola ali com 15, 20 dias, o menino que anda de bicicleta ali naquela região ali, sabe que não é fácil, é muita costela de vaca, o trânsito ali é muito grande, mas se fizer ali um patrulhamento, vai estar dando ali o direito ali daquele pessoal transitar com mais qualidade. Menos nós temos também que agradecer nosso secretário, que ele esteve ali na região da São Gabriel, ali ao lado da IP também, fez ali todo aquele patrulhamento daquela região, na serra lá da Naíra, do Boiadeiro, ali no Pé do Santana, foi feito ali um grande trabalho ali, reabertura de estrada, e estamos também com a máquina lá no Beleza Oeste. A todos os moradores que moram na linha do Beleza Oeste aí, a máquina está lá na fazenda do senhor Lau, na casa ali do seu filho Lucimar. Ela teve um problema, ela estragou, e acaba que a peça que precisa colocar nela para dar continuidade ainda não chegou. Foi feito um pedido, mas eu conversei com o secretário de obra e ele nos garantiu que por esses dias vai estar montando a peça e vai dar continuidade. Recebi várias ligações ali dos moradores daquela região ali, sentido, subindo ali pelo meu amigo Custódio, sentido a fazenda Taiaçu, e a respeito da patrola, se ela tinha voltado ou se não ia fazer, se ia ficar aquele percurso ali sem fazer, não vai ficar sem fazer. A máquina deu problema, ela está parada ali no Lucimar, mas eu acredito que por esses dias, né, vai ser aí consertado e vai retornar aí até finalizar toda essa região, subindo sentido ao Santo Antônio do Beleza aí, a Taiaçu, e também voltando ali por dentro, finalizando ali pelo Maurício, corta-pau ali por dentro ali. Eu gostaria também de dizer nessa noite, presidente, a respeito do grande evento que nós vamos ter aqui na nossa cidade, que é o evento Adore e Louve. Esse evento foi um evento onde nós encabeçamos ele aí, o vereador Fernando, o vereador Wellington João, e o ano passado foi uma linda festa e nós não temos dúvida que vai ser novamente esse ano, né? É uma festa onde muitos dizem, é uma festa só para os crentes, só para os evangélicos. Não. Essa é uma festa para toda a população de Vila Rica, independente da sua fé cristã, se você é evangélico, se você é católico, se você tem outra denominação, é uma festa em adoração a Deus. Então, todos vocês que têm aí, né, o desejo no coração, venha participar dessa linda festa. É uma festa que é onde a gente fazemos, né, buscamos aí o recurso para estar ajudando aí, fazendo parceria com o nosso prefeito, para que aconteça. E temos aí, Geraldo, no dia, sexta-feira, no dia 7, nós vamos ter aí, ministrando a palavra de Deus, né, Marcos Feliciano vai estar na cidade de Vila Rica para a honra e a glória do Senhor. Eu tenho certeza que, né, Deus vai fazer algo diferente no nosso meio. E também no dia 8 vai estar aí o Sildinei Almeida também pregando a palavra de Deus, e vários cantores e cantoras, né, que estão louvando o nome do Senhor aí durante esses dias. Então eu quero deixar aqui o convite a toda a população de Vila Rica, aqueles que moram na cidade, aqueles que moram no interior, a todos os pastores congregacionais, né, todos os líderes religiosos que venham participar dessa grande festa, para que nós possamos cada dia, né, crescer mais e mais o número da população nessa data, que é o terceiro final de semana de agosto. Esse ano vai acontecer no segundo, por alguns motivos, mas a data do calendário festivo é no terceiro sábado de agosto. Esse ano vai acontecer agora por alguns motivos. E nessa noite, presidente, eu gostaria também de estar fazendo aqui os meus agradecimentos ao nosso secretário de Cultura e Esporte, secretário Anderson. O Anderson que entrou aí agora há pouco tempo na secretaria, mas que vem desenvolvendo aí um belo trabalho. E eu quero agradecer aqui na pessoa dele, pelo apoio que ele tem dado aí para nós aí nos trabalhos que nós temos feito. Nós temos feito um projeto, Geraldo, aonde nós colocamos aí uma parceria para ajudar todas as comunidades católicas nos seus eventos, todas, independente dela onde que seja. né? Muitas delas nós nem, eu nem, a gente nem vai no evento, porque a gente tem também no dia a dia um cronograma, tem as agendas do dia a dia. Mas não importa, o que importa é que nós sabemos que tem pessoas que moram lá na comunidade rural, que ela só participa, Coronel Jeff, daquela festa que é feita lá na comunidade. Ela não vem numa festa na cidade, ela não vem em outra festa, mas o dia que tem a festa ali, Daniel, lá na comunidade, ela participa daquela festa. Então, nós fizemos aí esse trabalho, está dando certo, né? E eu tenho certeza que nós vamos dar continuidade, não só eu, mas nós temos aí vários colegas vereadores também nessa mesma caminhada, e para ajudar e dar o melhor a cada um do nosso povo, da nossa sociedade. E nesta noite, presidente, as minhas palavras eram essas, eu devolvo ao senhor que é de direito.
1: Muito obrigado, primeiro secretário dessa casa, vereador Vitor Leandro. Quero aqui desejar uma boa noite a todos os projetos de assentamento da nossa amada Vila Rica, a todos os bairros, a todos os que nos ouvem pela Conte FM, a todos os que nos estão assistindo pela TV Câmara, pela GN Comunicações. Quero aqui desejar aqui boas-vindas ao nosso amigo Leandro, representante aí de todas as pessoas do pedal. Quero aqui também cumprimentar o Coronel Jefferson, que é nosso representante aqui das Forças Policiais. Quero aqui cumprimentar o jovem Pedro Henrique, nosso amigo, que faz presente aqui também. Quero dizer a minha profunda dor, minhas condolências aí a toda a família do senhor Ademilson, que se faz presente aqui para essa moção aqui de condolência. Dizer que o senhor Ademilson foi um dos primeiros amigos que eu tive em Vila Rica, quando eu cheguei a Vila Rica quase 20 anos atrás. E quero dizer aqui também que nosso amigo, pré-candidato a deputado estadual, Daniel do Lago, que eu tenho grande apreço e grande admiração, Daniel, pela sua trajetória política, pela sua gestão como prefeito de Porto Alegre do Norte, quando hoje existe um Porto Alegre do Norte antes de Daniel do Lago, existe um Porto Alegre do Norte depois de Daniel do Lago. Isso é verdade. E sempre digo que isso é um diferencial nos gestores. Quando o gestor, ele preocupa com a comunidade, ele faz para todos, não faz para ele, Daniel. E essa visão que eu tenho de você, você construiu uma Porto Alegre para todos. Você não construiu um Porto Alegre para você. Isso é de grande valia para toda a população daquela cidade, certo? Você foi atrás, você buscou, você conquistou várias coisas para aquele município. Então, fica aqui as minhas palavras de respeito e consideração que eu tenho, admiração que eu tenho para a pessoa de Daniel do Lago, político, pré-candidato a deputado estadual. Que Jesus Cristo te abençoe nessa caminhada e que você obtenha sucesso. Que eu sei que o nosso Baixo Araguaia, tendo representante da sua altura, que vai olhar pelo Araguaia, pela região da Araguaia, e não para você. Eu tenho certeza disso, pelo que eu te conheço, pelo seu respeito que você tem pela população, Daniel. Viu? Parabéns. E que Deus te abençoe. Quero aqui também parabenizar que no dia 29 de julho foi aniversário do nosso prefeito João da Pá. Parabéns, prefeito. Que Deus te abençoe, te dê muita sabedoria, muita saúde e muita paz nesse aniversário. Quero aqui dizer também do evento que tivemos aqui, da formatura dos formandos, dos alunos da UNEMATE. Quero aqui parabenizar o senhor Edgar Pisato, que é o responsável pelo polo da UNEMATE, e que vem fazendo um grande trabalho frente à UNEMATE aqui, do polo. Já foram mais de 400 alunos formados em nosso município aqui. Quero aqui parabenizar, senhora Capilato, pelo grande trabalho que você vem fazendo frente ao UNEMATE aqui de nosso município. Onde esteve presente também a senhora Graziele, da UFMT, e a todos que tiveram também presentes da UNEMATE de Cáceres. Quero aqui agradecer a todos vocês. E quero também parabenizar a secretária de Planejamento hoje, a primeira-dama, dona Cleuma Estival, que deu início aí às reformas das nossas escolas aqui da creche. Quero aqui parabenizar a você, secretário de Planejamento, e também a secretária de Educação, a senhora Juliana. Aí a gente sabe das necessidades que temos hoje em todas as nossas escolas. A gente sabe que a precariedade que todas as escolas estão. Eu fico muito feliz aí, dessas reformas já estão sendo executadas. Quero também agradecer aos equipamentos que foram recebidos aí pela Secretaria de Agricultura, uma articulação nossa junto ao Governo Federal. Quero aqui agradecer aos deputados que nos contemplaram, o município de Vila Rica, a Secretaria de Agricultura, com uma grade, plantadeira, roçadeira e mais subsoladores. Eu quero a minha gratidão e também dizer que fomos contemplados com mais 30 ordenhadeiras. Para o pequeno produtor, eu sou um vereador que sempre tem um cuidado, um carinho muito grande pelo pequeno produtor, sei da luta dele, que está lá na ponta. A gente sempre precisa dessas políticas públicas para que a gente possa dar condições, dignidade, para esse pequeno produtor possa produzir e vender e ter condições de vida naquela propriedade, naquele assentamento rural. Muito obrigado aí vocês, agricultores rurais, que também foi o dia de vocês aí, por tudo que tem feito pela nossa economia, esses tiradores de leite, produtores aí de verduras que tem aí sempre na nossa feira municipal. Meus parabéns a vocês aí. Quero dizer também, parabenizar o secretário Wander Paulo pelas cirurgias ortopédicas que vão acontecer aí no nosso município, a Juscelia, a todos ali do Hospital Municipal que fazem parte aí da nossa saúde. Quero também agradecer o prefeito João da Pá e o João Mar pela parceria que foi feita, onde vamos fazer um grande trabalho ali na Serra do Santaninha, em direção ao São Osmar, o São Antônio ali, vai cortar aquela serra, onde fizemos a parceria aí. Eu creio que daqui uns dias, os maquinários estão indo para lá para resolver um grande problema que tem aquilo ali, porque é uma dificuldade muito grande para esses pequenos produtores e produtores estarem subindo aquela serra ali, para retirar seu gado, seu material, a sua produção. E quero dizer também, da minha indicação que eu fiz hoje, é uma indicação também assim, muito complicada, que nós temos aqui várias obras em nosso município aqui que não estão funcionando e são diretamente uma despesa muito alta para o nosso município. Uma, o aeroporto municipal, que mais de 2 anos que nunca funcionou e nunca não teve homologação da ANAC até hoje. O anel viário também, que está sem toda a reforma que foi feita, mais uma reforma agora, são mais despesas para os cofres públicos. E também dizer da minha indicação, mais um problema, reclamação que a gente está tendo aqui, que é da rede de esgoto que foi feita no bairro Cidade Jardim, onde está tendo muita dificuldade, mau cheiro dentro das casas. Peço ao prefeito João da Pá, que não foi da sua gestão, prefeito, mas que acione o seguro dessa obra, também como acione o seguro do aeroporto e também como, que possa ser feito resolução desses problemas aí. Quero aqui dizer que são problemas deixados de outra gestão, mas são problemas que estão dando muita repercussão negativa para o nosso município. E além do mais, a gente fica chateado e triste que tem mais dinheiro do município colocado em uma obra como o aeroporto, que mais de 6 milhões e meio, onde ali um anel viário mais 3 milhões e nada foi resolvido até hoje. Mas eu tenho certeza que o Ministério Público está em cima disso aí, o Ministério Público do nosso município, doutor Rafael, temos o Tribunal de Contas também, que dentro de pouco tempo deve dar um parecer sobre essas obras paradas no nosso município. Então, quero aqui dizer da minha indicação e da minha tristeza por essas obras aí, estar dessa forma aí, sem resolução, para que a gente tenha elas aí em funcionamento. Então, dizer também, Coronel Jefferson, sobre esses quebra-molas que foram indicados aos nossos vereadores, dizer para o senhor que hoje nós temos um grande problema no trânsito do nosso município. Peço ao senhor e o Poder Público, o Poder Executivo, para que possam estar revendo esse trânsito do nosso município, onde tem ruas que precisam ser colocadas de
3: contramão, mão, que possam ser refeitas e trânsito no nosso município, devido à grande quantidade de caminhões e carretas. Então a gente sabe da necessidade que tem que ser feito logo. Quero aqui dizer para vocês que é uma satisfação muito grande quando eu vejo nossos vereadores aqui trabalhando, buscando recursos em Cuiabá, cada um na sua medida, cada um com a sua base em Cuiabá, buscando cada dia melhoria para o nosso município. Fico grato aqui, feliz por fazer parte dessa Câmara de Vereadores e hoje estar presidente. Daremos agora início à apreciação das matérias.
4: Projeto de Lei nº 50 de 2026, Executivo, que dispõe sobre a atualização do Plano Plurianual 2026-2029 do município de Vila Rica e da Altas Providências.
3: Projeto de Lei Municipal 050-2026 do Executivo vai para a votação em segundo turno. Coloque em votação. Os favoráveis permaneçam como estão e os contrários se manifestem. Aprovado por todos.
4: Projeto de Lei Municipal 056-2026 do Executivo, que altera o traçado do canteiro central da Avenida Senador Jonas Pinheiro, bairro Setor Oeste.
3: Projeto de Lei Municipal 056-2026 do Executivo é do conhecimento de todos. Coloque em votação, os favoráveis permaneçam como estão e os contrários se manifestem. Aprovado por todos.
4: Projeto de Lei Municipal 059-2026 do Executivo, que dispõe sobre as diretrizes, metas e prioridades da administração pública municipal, orientando a elaboração da Lei Orçamentária Anual do município de Vila Rica, exercício financeiro 2027 da Altas Providências.
3: Projeto de Lei Municipal 059-2026 do Executivo vai para as comissões.
4: Projeto de Lei Municipal 013-2026 da vereadora Maria Carleana Alves dos Santos, que institui o Dia Municipal da Pessoa Idosa do município de Vila Rica.
3: Projeto de Lei Municipal 03-2026 da vereadora Maria Carleane Alves dos Santos. Coloque em votação. Os favoráveis permaneçam como estão. Os contrários se manifestem.
5: Presidente, eu quero fazer uma ressalva a respeito desse projeto da minha amiga vereadora Carleane. Vereadora Maria Carleane criou esse projeto, elaborou esse projeto, criando o Dia Municipal da Pessoa Idosa. É um projeto muito importante, né? E eu a admiro pelo comprometimento e pela importância que ela está dando aos cuidados à nossa pessoa, às pessoas idosas do nosso município. Porém, quero deixar claro que a minha não concordância com o projeto e, consequentemente, o meu voto não favorável ao projeto não significa que eu não reconheça a importância e relevância do referido projeto. O que me leva a não concordar e não votar favoravelmente a esse projeto é a existência do Dia Nacional da Pessoa Idosa, que é comemorado todo dia 1º de outubro. Nós temos instituído já uma lei nacional que cria o Dia Nacional da Pessoa Idosa todo 1º de outubro. E eu, sendo uma lei nacional, ela engloba as esferas nacional, estadual e municipal. E, no meu ver, nós precisamos brigar por mais políticas públicas voltadas para a pessoa idosa. Nós precisamos cobrar dos nossos gestores, dos nossos administradores e de toda a sociedade civil que brigue, que lute, que corra atrás dos direitos para uma melhor qualidade de vida para as pessoas idosas. Só por esse motivo, o meu voto não é favorável à criação de mais uma data municipal para o Dia da Pessoa Idosa. Ressaltando, né, que a minha colega vereadora Carleane, na melhor intenção, elaborou esse projeto. Eu acredito que o comprometimento dela e o engajamento dela nessa luta vai ser muito importante para essa causa da pessoa idosa. Porque, além de ser linda, ela é inteligente, ela é trabalhadora, ela é responsável e ela é muito engajada em todas as lutas sociais que brigam pelo bem-estar da comunidade. E ela tem a minha total admiração por isso. Porém, o meu voto para a criação desse projeto e de mais essa lei é contrária, presidente.
1: Muito obrigado, vereadora Cidinha. Coloco o projeto de lei em votação 03/2026 da vereadora Maria Caleriane Alves Santos. Os favoráveis permaneçam como estão, os contrários se manifestem.
6: Senhor presidente, por uma questão de ordem, fazer uma complementação, o meu voto ele vai ser favorável no sentido de que eu respeito, né, aqui o posicionamento da minha nobre e ilustre colega, senhora Maria Aparecida, mas aqui eu gostaria de dizer o seguinte: a Constituição Federal, no seu artigo 18, ele prevê que os municípios possuem autonomia para deliberar sobre as matérias de seu interesse. Não obstante, o artigo 30, inciso 2º, fala que compete ao município estabelecer questões de interesse local. Veja bem, o que eu quero dizer com isso? Nós temos várias datas comemorativas que a Constituição prevê que o município tenha a legitimidade, porque o município, numa esfera da tripartição dos poderes, tem a mesma prerrogativa que o Estado e a União têm no que diz respeito ao poder executivo. Então, instituir no município esse calendário reforça, na minha opinião, e aqui enalteço o trabalho da colega e respeito o posicionamento da outra, reforça cada vez mais essas pautas. E aqui, por exemplo, eu falo por quê? Recentemente nós fomos procurados por pessoas que precisam de um básico, que são fraldas geriátricas. Aprovamos aqui um projeto de lei que foi vetado. Então, são pautas como essa que nós reforçamos cada vez mais o reconhecimento e o respeito à existência dessas pessoas. Hoje nós temos um estatuto, né, que é o Estatuto do Idoso, que muitas das vezes não são respeitados. E a partir do momento que você institui um projeto como esse, que passa a entrar no calendário municipal, você tem o dever de cobrar do município políticas públicas eficientes e afirmativas em favor dessas pessoas. Por isso, o meu voto é favorável.
5: Presidente, só um minutinho. Agradeço a aula do nobre colega vereador Dr. Wellington João. Muito obrigada a mim e a todos os presentes. Porém, ressalvo que como cabe ao município criar, aceitar ou não aceitar, cabe a mim como legisladora, como parlamentar, votar favorável ou contrário. Isso não exime o dever de nós, legisladores, cobrarmos políticas públicas e cobrarmos deveres e direitos dos nossos idosos, não só dos nossos idosos, nossos deficientes, todas as pessoas menos favorecidas de nossa comunidade. O que eu aproveito para dizer que eu acho que está sendo deixado muito a desejar por parte de nós, legisladores. Portanto, admiro a atitude da minha nobre colega, como já foi dito. O meu voto contrário não desfavorece, nem menospreze, nem diminui o ato dela, porém, o meu voto continua sendo contrário. Obrigada, presidente.
1: Muito obrigada, vereadora Cidinha, vereador Wellington João Bonfim. Projeto de lei municipal 03/2026, da vereadora Maria Carleane, aprovado com apenas um voto contrário.
4: Projeto de lei municipal 014/2026, do vereador Wellington João Bonfim Pereira Feitosa, que declara de utilidade pública, no âmbito do município de Vila Rica, a Associação do Ciclismo de Vila Rica.
1: Projeto de lei municipal 014/2026, do vereador Wellington João Bonfim Pereira Feitosa, coloca em votação, os favoráveis permaneçam como estão, os contrários se manifestem. Aprovado por todos.
4: Projeto de lei municipal 015/2026, do vereador Fernando Alves da Silva, que declara utilidade pública no âmbito do município da Associação A Semente.
1: Projeto de lei municipal 015/2026, do vereador Fernando Alves da Silva, Fernando da Ambulância, coloco em votação, os favoráveis permaneçam como estão e os contrários se manifestem. Aprovado por todos.
4: Projeto de decreto legislativo número 006/2026 do vereador Wellington João Bonfim Pereira Feitosa, que outorga o título de cidadania honorário aos excelentíssimos doutores, ex-presidente e ao atual presidente da 27ª Subseção de Ordem dos Advogados do Brasil, subseção ao Mato Grosso, AOB, subseção de Vila Rica.
1: Projeto Decreto Legislativo 006/2026 do vereador Edson João Bonfim Pereira. Coloco em votação. Os favoráveis permaneçam como estão, os contrários se manifestem. Aprovado por todos.
4: Projeto Decreto Legislativo 007/2026 do vereador Wellington João Bonfim Pereira Feitosa, que otorga o título de cidadania honorária aos excelentíssimos senhores Dr. Brício Brix, promotor de justiça, e Dr. Igor Barbosa Lima, defensor público, e Dr. Luiz Humberto Mendes Leite, delegado da Polícia Judiciária Civil.
1: Projeto de lei de decreto legislativo número 007/2026 do vereador Edson João Bonfim Pereira Feitosa. Coloque em votação. Os favoráveis permaneçam como estão, os contrários se manifestem. Aprovado por todos.
4: Indicação 089/2026 do vereador Elze Borges da Silva Goiânia da Cerâmica. Indicação 090/2026 do vereador Wellington João Bonfim Pereira Feitosa. Indicação 091 do vereador Wellington João Bonfim Feitosa.
1: Coloco em votação as indicações em bloco. Os favoráveis permaneçam como estão, os contrários se manifestem. Aprovado por todos.
4: Moção de congratulação do vereador Wellington João Bonfim Pereira Feitosa.
1: Moção de congratulação 015/2026 do vereador Edson João Bonfim Feitosa. Coloque em votação. Os favoráveis permaneçam como estão e os contrários se manifestem. Aprovado por todos.
4: Moção de pesar 016/2026 da Câmara Municipal. Moção de pesar 017/2026 do vereador Wellington João Bonfim Pereira Feitosa.
1: Moção de pesar 016/2026 da Câmara Municipal. Moção de pesar 017/2026 do vereador Edson João Bonfim. Coloque em votação. Os favoráveis permaneçam como estão, os contrários se manifestem. Aprovado por todos. Quero aqui agradecer a todos que tiveram em nossa sessão. Quero aqui agradecer a todos, todos que nos assistiram pela TV Câmara e pela GN Comunicação. Quero aqui também a todos que nos ouviram pela Conte FM dizer para vocês que é uma satisfação muito grande ter vocês nos ouvindo e nos assistindo. Quero dizer para vocês que a nossa sessão está encerrada e convido a todos para a próxima sessão, dia 17 de agosto, às 20 horas. Meu muito obrigado.

Obrigado, gente! Valeu, Londrina! Primeiramente, eu queria agradecer a Deus por ter nos honrado com esse dia maravilhoso, a Deus por ter trazido todo mundo com segurança, e por levar todo mundo com segurança depois disso. Deus é Pai e Deus é bom a todo momento. Obrigado a Deus, todos envolvidos, minha família, meus amigos e todos vocês que me mandaram essa energia de carinho para mim e pro Léo, que fizeram possível para estar aqui com a gente. Esse DVD não é só nosso, não, é de vocês todos. Esse DVD foi feito para vocês, mas foi feito com

0: vocês também.
1: Obrigado, gente, de coração.
2: É até difícil a gente falar. Deus acima de tudo, você que planejou tudo isso, você que fez a semana inteira chover, mas hoje, a chuva da Rapsizama, hoje você parou, abençoou a gente com esse dia lindo. Obrigado cada um de vocês, vocês fazem parte da nossa história. Obrigado a minha família em primeiro lugar. Obrigado meus amigos todos. Eu tenho certeza que todos estão presentes. Quem não pôde estar presente teve um motivo muito forte. Obrigado, gente. Fiquem com Deus.

0: Obrigado do fundo do coração, gente. Isso aqui é muito importante pra nós, hein?
1: E o nosso cordial, obrigado você,
0: cara. Valeu, meu irmão. Obrigado por essa parceria. Agora vamos pro mundo.
1: Ele é o cara. Esse cara aqui é o cara.
0: Esse gordinho tá estourado. Nosso cordial, filho.
1: E o nosso cordial. Tchau.
0: Obrigado.
1: Tchau.
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0: Jesus do céu! Nossa, eu ganhei meu presente de aniversário, de Natal, de Ano Novo, de casamento, não quero que eu não vou casar mais.
1: Carinho de vocês pra Páscoa.
0: Obrigada, gente! Valeu, Páscoa. Deus abençoe, de Paulo e Paulinho, amo vocês. Dá um beijo, meu amor.

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1: Não tem jeito, né? 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

0: Muito obrigado, Camboriú.
1: Sensacional.
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0: One Step, né?
1: A partir de agora, o forró é como antigamente. 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

eu sei que você sabe que vida de vaqueiro apaixonado é triste, principalmente quando a gente perde um grande amor. É verdade ou não é? Por isso eu vou cantar pra vocês a história de um vaqueiro triste.

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Olha a hora certa agora em Vila Rica, são 5 horas mais 6 minutos, hoje é manhã de terça-feira, né? Hoje é dia 4 de agosto, ano 2026, mais uma vez por aqui nós estamos de volta, né? Estamos chegando nessa manhã bonita, chegando para ficar contigo até as 7 horas da manhã. Eu, você, o melhor da música sertaneja e o programa Som do Campo a partir desse momento até as 7 horas aqui na sua frequência 101,5 Rádio Conte FM. É, amigo, cedinho, todas as manhãs você sintoniza a Rádio Conte FM, você liga aqui no Som do Campo, né? Acompanha comigo o melhor da música sertaneja, a gente faz aquela parceria bacana, você manda tua mensagem para nós através aí do nosso telefone, do 3554-2266, eu batendo você aqui sempre com o maior prazer, né? E você ajuda a gente a fazer a programação, eu rodo aquela música bacana para você, fazemos aí a melhor companhia e fazemos acontecer também o seu programa sertanejo do rádio. Olha, bom dia para todo mundo, bom dia para você que tá ligado comigo no aplicativo, onde quer que você esteja, bom dia também para você que tá aqui mais próximo, você aqui da cidade, você da zona rural do nosso querido município de Vila Rica, você que também que já tá no seu trabalho, né, não só nós, já tem gente no batente aí esse momento, ouvindo nós, você meu amigo produtor e minha amiga produtora rural também, que já está de pé também, né, ouvindo o nosso programa. Obrigado todo mundo pela companhia, tá bom? Aos amigos caminhoneiros também, que já estão dando aquela carona pra gente, estão chegando para ficar com você até as 7 horas da manhã, dessa manhã bonita, hoje terça-feira. Hoje é dia 4, né? Hoje dia 4 de agosto, ano 2026, lembrando que hoje é dia do padre, né? Estamos a 149 dias para o início do ano de 2027. Estamos começando mais um Som do Campo, 5 horas e 9 minutos. Agora eu trago a primeira sequência musical do nosso programa Som do Campo. Para você que tá ligadão, olha, levante o volume do seu rádio, porque o melhor da música sertaneja chega para fazer companhia para você. Bom dia, começou o Som do Campo.

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2: Olha a hora certa em Vila Rica, 5:16 agora, 5:16, ouvimos aí as primeiras de hoje, né? Tivemos aí o Rick Renner cantando Casa de Caboclo, Tião Carreira e Pardinho, lá onde eu moro, as duas primeiras de hoje, abrindo para você o nosso Som do Campo, né? Manhã bonita, hoje terça-feira, para você que já tá aí tomando o seu café da manhã, bom dia. Bom dia também para você que está tomando aí o seu chimarrão, ouvindo nós, rádio ligado, sintonizado aqui na Rádio Conte. Olha, bom dia para você, tá bom? Uma boa terça-feira, obrigado você pela tua companhia. Daqui a pouquinho eu vou trazer participações. Eu já quero aqui mandar uma alusão aí para os amigos, para as amigas, né? Que já mandam aí suas mensagens, pedindo para ouvir suas modas preferidas. Daqui a pouquinho eu falo com vocês, tá bom? Bom dia!

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0: Olha a hora certa agora em Vila Rica, são 5 horas mais 26 minutos, 5h26, olha nós de volta aqui na programação, né? Deixa eu atender por aqui pedidos, participações, pessoal aí do telefone mandando mensagem, né? Através aqui do nosso contato 3554-2266, esse é o nosso WhatsApp, né? Você pode mandar sua mensagem que vai ser sempre um prazer grande eu poder falar com você. Deixa eu atender aqui, meu amigo Capu, tá ouvindo o programa, dizendo bom dia Lázaro, roda com Lio e Léo, rainha do Paraná. Quero oferecer para todos os ouvintes e também para você, obrigado e tenha um ótimo dia a todos. Valeu Capu, bom dia, obrigado você pela companhia, pela participação. Daqui a pouquinho eu trago sua moda, tá bom meu amigo? É o Eduardo Rodrigues, também tá ligado, tá ouvindo aqui o nosso programa Som do Campo. Bom dia!
1: Gustavo Lima, Figuradura, João das Novas. Beijo pra minha esposa, pra você e pra todos gostar da minha. Tchau, obrigado.
0: Valeu, amigo, bom dia. Avião das Nove, trio, Parada Dura, daqui a pouco toca também aqui no nosso Som do Campo. Bom dia aí pro meu amigo Eduardo, pra toda a família, pra todos os amigos aí da Vila Mandi também ligados aqui na programação. Obrigado todo mundo pela companhia, uma ótima terça-feira pra vocês, tá bom? Deixa eu atender também a Tânia, né? A Tânia Laikowski tá ligada com a gente, ela diz, gostaria de ouvir a música do Fundo da Grota. Quero oferecer para o meu pai Domingos Laikowski, Terezinha Laikowski também, que é a mãe dela, né? Também para a Dona Maria Correia, lá no projeto de assentamento São José. Tânia, bom dia para você, bom dia para toda a família, para os seus pais, Dona Terezinha, seu Domingos, minha amiga Dona Maria Correia também aí no projeto de assentamento São José. Comunidade Cristo Rei, bom dia para todo mundo por aí também. Brigadão vocês aí pela companhia, tá bom? Alô, Atanael, bom dia. Ele diz, Lázaro, tudo bem? É, roda para nós aí a música, uma música de Zé de Almeida, tá bom? Vou procurar aqui uma música de Zé de Almeida. Daqui a pouco eu toco para você, tá bom? Obrigado você pela tua companhia, pela participação, brigadão aí, tá bom, meu amigo? Alô, Dona Terezinha, como é que tá a senhora? Dona Terezinha Moreno, tá lá no Projeto Caxangá, ligado com a gente, ouvindo aqui o nosso programa. Bom dia!
2: Bom dia, Rádio Conte, bom dia, Eduardo Gonçalves. Simbora, tomar o cafezinho. Tava aqui te esperando.
0: Chegamos, né?
2: Falta só mandando aí. Tô tentando ouvir meu cavalo, sabe? Por isso, pra todos que estiver curtindo a Conte, mas pra você, especialmente. Tenha um bom dia.
0: Valeu, minha amiga, bom dia. Obrigado, a senhora, pela companhia. Ela também mandou uma mensagem para nós aqui de bom dia, né? Obrigado aí, Dona Terezinha, pela mensagem. Que hoje seja um dia abençoado, cheio de paz, saúde, amor, alegria e muitas bênçãos de Deus, né? Sobre sua vida. Obrigado, então. Aí ela diz, a mensagem fala, tenha um maravilhoso dia. Obrigado, viu, minha amiga? Que Deus possa abençoar o nosso dia. Daqui a pouquinho, mais tarde, tá bom? A gente toca o forró da senhora aí. Meu cavalo sabe com chover quem canta, rapaz. É o Guilherme Silva e também o Nando Moreno. Daqui a pouquinho a gente traz pra vocês, tá bom? Agora vamos tocar aí modão sertanejo. Mais tarde um pouquinho aí chega a hora do forró também. E aí a gente traz aí essa canção, tá bom, minha amiga? Bom dia. Alô, meu amigo José Conéias. O homem já tá de pé, rapaz. Fala comigo, bom dia.
3: Meu amigo Lázaro, bom dia, como é que vai, meu irmão?
0: Estamos bem, graças a Deus.
3: Tá bom, graças a Deus. O clima de Goiás aqui na nossa Santo Antônio, né? Frio. Tá parecendo que eu tô indo no Goiás aqui hoje, tá frio, gelado.
0: Trem gelou por aí.
3: Graças a Deus. Passando pra te pedir uma música aí, roda aí pra nós o Colona.
0: Tá bom.
3: Pra todos que gostaram da mesma, vocês aí da rádio.
0: Valeu, amigo, bom dia, obrigado pela companhia, seu José Conéias, tá lá no Santo Antônio do Beleza, Dona Marlene também, bom dia pra vocês, obrigado pela companhia. O trem esfriou aí, né, seu Zé? É mês de agosto aí, é o mês do frio também, algumas regiões esfria mais do que as outras, né? E lá no Santo Antônio do Beleza, com certeza é uma delas, região montanhosa, E aí o frio chega com força aí, né? Um abraço para o senhor, obrigado pela companhia. Abraço para todos os moradores aí do Santo Antônio do Beleza. Obrigado pela companhia de todo mundo, tá bom? Bom dia para vocês. 5 horas e 32 minutos, 5h32, eu começo com Baitaca cantando do fundo da grota aqui no nosso programa Som do Campo. Vamos lá, gente. Programa Som do Campo até às 7 da manhã, trazendo o melhor da moda sertaneja, moda gaúcha, tocando aqui no nosso Som do Campo de hoje. Bom dia!

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0: Olha a hora certa em Vila Rica, são 5 horas e 44 minutos agora, né? 5h44, olha nós de volta aqui na programação. Nessa manhã bonita, hoje terça-feira, né? Hoje é terça-feira, hoje é dia 4 do mês de agosto, né? Nós estamos ainda começando o mês de agosto, vivenciando aí os primeiros dias. Desejando aí tudo de bom pra você que tá ligadão com a gente, tá bom? Olha, deixa eu mandar uma alusão e também atender meu amigo o seu José Pedro, né? O seu José Pedro tá lá no bairro Cristo Rei, tá ligado com a gente, ouvindo aí a programação, né? Ele tá pedindo pra ouvir aqui a música do Teixeirinha, Tropeiro Velho, oferecendo aí pra esposa, né? Pra dona Naí, também pros filhos, pra todo mundo aí, pros amigos, pra quem gostar da canção, né? Meu amigo, seu José Pedro, aí no bairro Cristo Rei, bom dia para o senhor, obrigado pela companhia, obrigado aí também pela participação, dona Naí também que está aí ligada com a gente, aos demais moradores também do Cristo Rei, olha, bom dia para todo mundo, obrigado vocês aí pela companhia, tá bom? 5h45 agora, alusão para você também que está ligando seu rádio agora, está chegando aqui na nossa companhia, sejam todos bem-vindos. Até às 7 horas da manhã, vocês têm aí Lázaro Gonçalves e o programa Som do Campo, né? Meu amigo Juvenil tá lá no Goiás, ligadão aqui na programação. Fala comigo, Juvenil, como é que tá o senhor? Bom dia!
1: Bom dia, meu amigo Lázaro, um ótimo dia abençoado pra você. Tô fazendo a caminhadinha. Frio, igual o homem falou aí. Bom dia.
0: Frio, Goiás frio. Tá frio, né?
1: Igual o homem falou aí que tá frio aí, aqui também tá quase congelando, viu? A orelha, eu vi chamar roupa de frio, uma blusa. A orelha, o dia da mão, é tudo pelando.
0: Eita!
1: Eu queria ouvir com Zé Tapera e Teodoro. É, Zé Tapera e Teodoro é o japonês. Tá? Se você conseguir,
0: tá bom.
1: Com as hortas, duas plantilhas do Zé Tapera e Teodoro. E Deus abençoe sua terça-feira e de todos aí, meu irmão.
0: Valeu, meu amigo, bom dia! Obrigado. Tá lá em Itapaci, né? Aí no estado de Goiás, bom dia, obrigado aí pela companhia, né? Seu José Conéas conhece o Goiás, goiano, né, seu José? Diz que o Santo Antônio tá igual o clima de Goiás, tá frio, né? E aí o Juvenil tá lá no Goiás e tá falando que lá tá congelando até as orelhas, né? Valeu, meu amigo Juvenil, todas as manhãs fazendo sua caminhada, é isso aí, rapaz, vamos cuidar da saúde, né? Mas tá aí sintonizado com a gente, ouvindo aí o nosso programa Som do Campo, obrigado pela companhia, né? Um abraço aí, meu amigo Juvenil, a tecnologia hoje nos proporciona, né? É mesmo distante, nos traz para perto, então, aí, daquilo que a gente quer, né? Através do aplicativo, ouve aí o programa Som do Campo, ouve a programação da Rádio Conte, aqui da sua querida cidade de Vila Rica, né? Juvenil, que foi morador aqui muito tempo, hoje está lá no Goiás, mas diz que está numa saudade danada de voltar, né, seu Juvenil? Se for da vontade de Deus, logo, logo o senhor estará de volta por aqui, tá bom? Bom dia, boa caminhada. O nome da música do Zé Tapera e do Teodoro é Japonês no Saravá, tá bom? Daqui a pouco eu trago aí essa canção. Bom dia. Deixa eu ver quem mais está ligado aqui com a gente. Deixa eu atender mais pedido. A Miriam tá lá no Caxangá. Fala comigo, mulher. Como é que você tá? Bom dia.
2: Bom dia, Lázaro. Hoje é terça-feira, hoje é 4 de agosto, né, meu amigo?
0: Opa, bem lembrado.
2: Lázaro, eu queria uma música, a filha do caminhoneiro.
0: Tá bom.
2: O período de Andressa, o John, Batomeu, Rian, a dona Francisca lá na IP, o velho Chico, a mulher do velho Chico. E principalmente pra você, meu amigão, o Juvenil.
0: Obrigado.
2: O Melé. E principalmente pra você, do mais quem tá ouvindo a Rádio Conta, tá, meu amigão?
0: Valeu, minha amiga, bom dia, obrigado pela companhia, tudo de bom pra você aí, um abraço pra toda essa moçada que você mencionou o nome, você citou o nome aí do velho Chico, né? Mandar um abração pro meu amigo velho Chico, lá no bairro Tiradentes 2, ligado aí com a gente, dona Maria, velho Chico esse dia me ligou, tô devendo uma visita pra ele, né? Ele me ligou e aí eu pedi pra ele contar as novidades pra mim por telefone, ele disse que não. Que era pouco tempo, né? Ele precisava pelo menos de um dia para contar as novidades, né, velho Chico? Bom dia, esse velho Chico é uma figura, rapaz. Um abraço, meu amigo Chiquinho, como é conhecido, né? Lá no bairro Tiradentes 2, esse dia tava lá no Caxangá, já voltou para a cidade, tá igual Pardal. Isso gosta de uma cidade que eu vou falar, viu? vai lá pro Caxangá, fica poucos tempos, já volta para trás, né? Meu amigo Chico, daqui uns. Essa semana, tá bom? Vou me organizar pra gente aí, pra gente bater um papo. Tem que ir com o tempo, né, Chico? Bom dia pra você, meu amigo. Obrigado pela companhia, tá bom? Alô, dona Maria José Pereira, como é que tá a senhora? Projeto de assentamento IP, será que tá frio por aí também? Bom dia!
3: Bom dia, Lázaro. Passa carro do caminho do São Carreiro Pardinho. Nascimento de Jesus.
0: Tá bom.
3: É isso, tá tudo que gostar da música, tá bom?
0: Valeu, minha amiga, bom dia pra senhora também, obrigado pela companhia. Seu Sebastião também, obrigado vocês aí pela companhia, pela participação. A todos o projeto de assentamento IP, obrigado vocês pela sintonia, tá bom? Daqui a pouco eu trago então aí a canção. 5h49 agora. Eu acho que eu já falei demais, né? Vamos tocar música. Ô, Colono Teixeirinha, matando a saudade, cantando aqui no nosso Som do Campo. Bom dia.
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4: 6:01.

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0: Hora certa agora em Vila Rica, são 6:05, né? 6:05, estamos de volta aqui na programação, nessa manhã bonita, hoje terça-feira, né? Dia 4 do mês de agosto, ano 2026, estamos a 149 dias do ano de 2027, né? Findando 2026, daqui 149 dias e também chegando 2027. Hoje é dia do padre, né? E nós por aqui celebrando mais um dia, mais uma terça-feira. E agora chegou a hora do nosso minuto com Deus. Hora do nosso agradecimento a Deus pela vida, pela nossa existência, pelo momento que estamos vivenciando. Se você não agradeceu Deus hoje ainda, olha, chegou o momento. Eleve seus pensamentos ao alto. É hora da gente falar com Deus através da sua palavra, trazendo o nosso minuto com Deus para essa terça-feira. Bom dia.
1: Salmos capítulo 108, versos 12 e 13, diz assim: dá-nos ajuda contra os adversários, pois inútil é o socorro do homem. Com Deus conquistaremos a vitória, e Ele pisará os nossos adversários. Existem momentos na nossa vida em que nos vemos cercados pelos nossos inimigos. A Bíblia fala dos exércitos que se levantavam contra Israel. Embora hoje em dia não existam exércitos que se levantem contra nós, temos outro tipo de inimigos. Travamos outro tipo de batalhas todos os dias. Talvez você esteja enfrentando tempos difíceis no seu casamento, na sua vida espiritual ou em qualquer outra área da sua vida. Algo que tem esgotado as suas forças. Você se sente incapaz diante desse inimigo que te parece ser tão poderoso e percebe que nenhuma ajuda humana pode te servir. Algumas situações nos parecem tão complicadas. Os problemas ganharam uma proporção tão grande que todas as tentativas de solução não foram suficientes para tirar o seu desespero. Pois é nesse momento, quando não restam alternativas, naquela hora que você tem vontade de desistir de tudo, é aí que você pode orar a Deus, clamar pelo socorro, que o Senhor vai ouvir dos céus e providenciar o livramento. Independente do tipo de luta que você tem enfrentado, saiba que Deus é poderoso para garantir a vitória. O salmista clama ao Senhor que o ajude contra os adversários e completa dizendo que a ajuda humana é inútil. Com Deus, conquistaremos a vitória. Tome posse dessa palavra. Deposite em Deus a sua esperança, pois somente Ele pode te abençoar. A palavra diz que Deus vai pisar os seus adversários. Apenas confie nele, tenha fé e veja o grande livramento que o Senhor vai te dar. A sua família é um projeto de Deus. A sua vida é preciosa para Ele. Deus não se alegra no seu fracasso. Independente das circunstâncias que se levantaram, o Senhor tem poder para mudar qualquer situação. Não desista, pois Deus tem um propósito na sua vida. E ainda que tudo pareça perdido, apenas Ele pode dar a palavra final. Eu quero orar por você. Senhor, contempla agora esse irmão, essa irmã, que tem passado dias tão atribulados na sua vida. Nós não temos forças em nós mesmos para pelejar contra essa grande multidão que vem contra nós, Senhor. Por isso colocamos nossos olhos em Ti. A nossa força vem do Senhor. A nossa esperança vem do Senhor. Ainda que tudo pareça perdido, eu sei que posso confiar em Ti, pois a vitória vem do Senhor. Somente pelas Tuas mãos nós poderemos prevalecer sobre os nossos inimigos. Restaura esse casamento, que possa haver perdão e reconciliação. Cura as feridas emocionais e físicas que se acumularam nesse relacionamento ao longo dos anos. Transforma a vida de todas as pessoas que fazem parte dessa família. Responda às orações dessa mãe e desse pai que tem clamado pela vida de seus filhos.
0: Olha a hora certa, 6:10. Estamos de volta aqui na programação após aí essa linda mensagem, Minuto com Deus, aqui no Som do Campo, nessa manhã bonita, hoje, nessa terça-feira, né, dia 4 do mês de agosto, ano 2026. Estamos de volta aqui na programação, né? Olha, deixa eu mandar uma alusão para minha amiga Dona Maria do Xambari, né, como é conhecida, lá no bairro Inconfidentes. Ontem estivemos lá visitando Dona Maria, Dona Maria ontem me intimou aqui, né? E aí nós fomos lá ontem visitar a Dona Maria, né? Sempre tá ligada, tá ouvindo aqui o nosso programa, ouvindo aqui o Som do Campo. Obrigado aí pela companhia, né? O filhão também, o Danilo, toda a família, um grande abraço para vocês. Bom dia, obrigado pela companhia de todo mundo por aí no bairro Inconfidentes, né? Deixa eu mandar também uma alusão pro meu amigo, o seu Arnaldo, né? O seu Arnaldo tá ali no bairro Inconfidentes, né? Ontem também eu tive a grata satisfação de visitar seu Arnaldo, bater aquele papo, né, seu Arnaldo? Tinha tempo então aí que a gente não conversava. Seu Arnaldo, que é um grande amigo, né? Um grande amigo aí de longas datas, né, seu Arnaldo? Abraço pro senhor, obrigado pela companhia. Arnaldo Ribeiro é o nome do homem. Daqui a pouco eu vou trazer uma moda gaúcha, seu Arnaldo, que é um gaúcho aí, nascido no Rio Grande, criado no Paraná, né, seu Arnaldo? Abraço pro senhor aí, obrigado pela companhia. Todas as manhãs tá lá ouvindo o nosso programa. Um grande abraço. Daqui a pouco eu vou trazer uma moda gaúcha aí. Seu Arnaldo gosta de uma modinha gaúcha, né, seu Arnaldo? Abraço pro senhor, bom dia, obrigado pela companhia. 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Quero mandar um alôzão aí pra moçada lá do Vendão, meus amigos padeiros, né? O pessoal da padaria, que estão sempre ligados aí com a gente, Arnaldinho, Nego Ney, também Daniel e os demais também por aí ligados. Abraço para todo mundo. Bom dia, obrigado vocês aí pela companhia, tá bom? 6h13 agora, 6h13. Deixa eu mandar um abraço para minha amiga Dona Terezinha Moreno, né? Ela mandou aqui uma mensagem para nós aqui, lembrando para nós mandar um alô aí pro pessoal, pros amigos. Quero mandar uma alusão aqui pro pessoal lá do Bom Jesus, ligado aí com a gente, sempre ouvindo aqui a nossa programação, né? Pessoal do Bom Jesus, ligado aqui com a gente. Obrigado vocês aí pela companhia. Mandar um abraço aqui, deixa eu lembrar aqui o nome do pessoal aqui. Meu amigo Adalberto, a Dona Ozeni também, lá no Bom Jesus, ouvindo aí o programa. Abraço para todo mundo, obrigado vocês aí pela sintonia, tá bom? Deixa eu mandar também uma alusão pro meu amigo Classi Pedroso. Tem dia que a gente não se fala, né, seu Classi? Lá no Cantagalo, ligado com a gente, ouvindo o nosso programa Fazenda Juína. Abraço, bom dia, obrigado aí pela companhia também, tá bom? Deixa eu atender mais pedido, minha amiga Dona Maria do Xambari. Eu falei da mulher, a mulher apareceu aqui. Bom dia!
2: Olá, bom dia. Estou aqui ligado, escutando. Manda aí um que tiver na agulha aí para nós, tá? Bom dia. Obrigadão por tudo, mas...
0: Valeu, minha amiga, Dona Maria, bom dia, obrigado a senhora pela companhia, pela participação, tá bom? Um abraço para a senhora, para toda a família, obrigado vocês aí pela companhia, tá bom? Alô, Rian, fala comigo, rapaz, como é que você tá? Bom dia!
3: Bom dia, Lázaro, bom dia aos ouvintes da Rádio Conte. Lázaro, eu já quero escutar a música do Trio Parada Dura. Não aceito, Senhor Deus. Eu ofereço para todos que gostarem da mesma e um ótimo dia para todos.
0: Valeu, garoto. Bom dia para você também. Obrigado pela companhia, pela participação, tá bom? Agora é 6h15. Eu tô devendo essa canção aqui. Olha, quem pediu foi meu amigo Juvenil, né? Lá do Goiás. O nome da música é Japonês no Saravá. Quem canta é Zé Tapera e Teodoro. Bom dia. Japonês.

0: licença, não?
1: Pode entrar, Sam. Que é que tu quer?
0: Esse japonês tá muito atrapalhado, não? Me dá um japonês muito horrorado está, não? Murchou tomate, berinjela também murchou. O japonês tá com a diferença, senhor.
1: Primeira coisa, eu quero saber qual é o teu nome.
0: Se chama Takakara no Coxo.
1: Seu coxo, sim, presta atenção no que vou dizer.
0: Presta.
1: Tu tá vendo esse copo d'água?
0: Sim, senhor.
1: Tu tá vendo essa mulher no fundo do
0: sim,
1: copo?
0: Sim, mulher.
1: Essa é a causadora da tua derrubada.
0: Ei.
1: Agora tu vai procurar essa mulher.
0: Sim, senhor.
1: Vai se casar mais ela.
0: Sim, senhor.
1: Só assim as coisas vão voltar pra você, certinho como era.
0: Sim, senhor.
1: Porque ela enterrou um sapo na porteira da fazenda e enrolou a tua vida.
0: Sim, senhor, garantido, japonês, agora a casa corrente,
1: saravá, meu filho, saravá.

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10: Cadê? Olha a hora certa em Vila Rica, são 6h22 agora, né? 6h22. Bom dia para você que tá ligado com a gente, ouvindo aqui o nosso Som do Campo, nessa manhã bonita, hoje, nessa terça-feira, né? Olha, quero mandar uma alusão aí também pro Severino, aí na primeira entrada, próximo ali o Pesque Pague, né? Morada do Sol. Nossa amiga aí, a dona Terezinha, também pedindo pra gente mandar uma alusão pra ele, sempre tá ligado lá na programação. Bom dia, obrigado pela companhia. Eu também quero mandar um abraço pro meu amigo Dimas, né? O Dimas tá lá no projeto de assentamento IP, ligado com a gente. Alô, meu amigo, bom dia, obrigado aí pela companhia, né? O Dimas aí na IP, todas as manhãs, ligado aqui no programa Som do Campo, né? 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Olha, deixa eu trazer mais pedido, mais participações. Estou devendo ainda música, mas eu quero também atender pedidos, né? Minha amiga, Dona Francisca, como é que tá a senhora, mulher? Fala comigo, bom dia!
7: Bom dia, Lázaro, como é que tá? Tudo belezinha? Espero que esteja bem. Manda aquela música pra mim ouvir aqui, Pastor Galeno, toca a fita do meu carro. Pra mim ouvir aqui pra Miriam, pra Andesa, pro Judis, pro Rian, Pastor Lundeu, pro Melé, pro Geni, pra ti, pra quem tiver ali canal de ponto de vírgula 5, viu? Bom dia, boa sorte. Vai tomar um cafezinho, Lázaro?
10: Tá na hora, né?
7: Eu tô com um cafezinho sentado aqui olhando o dia amanhecendo.
10: Ô, coisa boa!
7: Dia 4 de agosto, tá chegando. Final do ano vem também ali, hein? Bom dia, boa sorte pra ver.
10: Só falta 149 dias pra final do ano, né, dona Francisca? Bom dia pra senhora, obrigado pela companhia. Toca a fita do meu carro, Bartô Galeno. Daqui a pouco a gente toca pra senhora, tá bom? Deixa eu atender minha amiga dona Marli também. Tá ouvindo o nosso programa No Mundo Novo. Bom dia!
11: Tudo bem com você, sua família? Lázaro manda uma música. Aí, meu velho Rio, Luiz, Elenildo, Alexandre, Alete, a dona Santina Silera, a dona Iracema Siqueira, todo mundo que está ouvindo seu maravilhoso programa. A música pode ser a sua escolha.
10: Tá bom, minha amiga, bom dia pra senhora, então. Obrigado pela companhia, todo esse pessoal aí ligado comigo, ouvindo nós. Olha, um abraço pra vocês. Bom dia, obrigado pela companhia. Toda a nossa sequência aí, tem muita música até o final do programa ainda, né? Falta 30 minutos para 6 horas da manhã. O que rodar aqui tá valendo pra vocês aí, tá bom, dona Marli? Abraço, bom dia, obrigado pela companhia. Alô, meu amigo Evânio, fala comigo, rapaz. Bom dia.
12: Bom dia, Conte, bom dia. Claro, passando aqui pra desejar ótima terça-feira a todos e pedir que você toque a Cigana com Cristiano Neves, oferecer pra todos no escuto do programa Meu Pai da Nação da Plain, valeu? Ótima terça pra todos, um bom dia.
10: Valeu, amigo, bom dia pra você também, obrigado pela companhia, tá bom? Alô, minha amiga Divina Ferreira, fala comigo, como é que tá a senhora? Bom dia.
13: Oi, Lázaro, bom dia, tudo bem com você? Lázaro, se der tempo de rodar a música com o Jomir Marciano, esta noite como lembrança. E oferecer para vocês, e pro meu esposo, e para quem gostar, e para mim ouvir. Então tá, fica com Deus, um abraço.
10: Amém, que Deus também acompanhe a senhora sempre, tá bom? Bom dia, pessoal aí do assentamento São José, ouvindo aqui a programação, brigadão vocês pela companhia, tá bom? Agora 6h30, 6 horas mais 30 minutos. Olha, tô devendo aqui umas canções que lá no início do programa o pessoal pediu. Já deve estar bravo comigo já, né? O meu amigo Atanael pediu para ouvir uma do Zé de Almeida, A Escolha. Vou mandar aqui o amigo. E minha amiga dona Terezinha Moreno pediu para ouvir Meu Cavalo Sabe. E a gente deixou para tocar o forrozinho depois das 6, né, dona Terezinha? Então chegou a hora. 6 horas e 31 minutos, eu começo com essa aqui do Zé de Almeida, né? Pra quem é nordestino e gosta de uma boa moda nordestina, tá aí o Zé de Almeida cantando Amigo, ou Amigo, né? Depois tem aquele forrozinho, Guilherme Silva e Nando Moreno, Meu Cavalo Sabe, Tião Carreiro e Pardinho, Nascimento de Jesus, Flávio Moreno, A Filha do Caminhoneiro, né? E mais moda também aqui que vai rodar aqui no nosso Som do Campo. Bom dia!

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Olha a hora certa, em Vila Rica são 6h42 agora, né? 6h42, olha nós de volta aqui na programação, nessa manhã bonita, hoje terça-feira, dia 4 do mês de agosto do ano de 2026, né amigos? Estamos aí há 149 dias para o início do ano de 2027, né? Olha, deixa eu trazer para você aqui, falar dos nossos parceiros. Daqui a pouquinho eu vou voltar com a última sequência musical de hoje, né? Olha... 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Diz meu amor. 6h44 agora. 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Tá chegando o dia. Olha, domingo, dia 9, tem torneio início da 14ª Copa São Marcos de Futebol Society. Você está convidado para fazer parte desse grande evento. A festa do esporte está marcada, né? Dia, data e horário. Lá no São Marcos, nesse domingo, né? Começando ao meio-dia. Meio-dia tem aquele almoço com churrasco, saladas e bebidas a gosto de todo mundo. Uma hora da tarde começa tem início, né, do torneio Society. A premiação para o torneio: primeiro lugar, 50% do valor das inscrições. Segundo lugar, 30% do valor das inscrições também. E o terceiro lugar, duas caixas de cerveja. Lembrando, gente, que as equipes que irão participar já ganha 3 pontos, tá bom? Para a participação aí da Copa, que vai ser na sequência, no próximo domingo. 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Vai ter só almoço, só futebol? Não. Tem aquele forrozinho aí comandado por eles. 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
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Note na tua agenda, dia 9, lá na comunidade São Marcos, vai ter então aí o torneio início da Copa São Marcos de Futebol Society 2026.

0: 6h48, essa moda aí, o nome dela é Diz Meu Amor, né? Quem canta é Vini e Denis Vick, né? Vini Souza e Denis Vick cantando aí essa canção aqui no nosso programa Som do Campo. Olha, deixa eu trazer mais pedido, mais participações para a gente encerrar aqui o nosso programa. Deixa eu atender aqui participações aqui. Deixa eu falar com a dona Isabel Crispim, tá ligada comigo, tá ouvindo o programa Som do Campo. Dona Isabel, fala comigo, bom dia.
1: Bom dia pra você, bom dia pra todo lado, bom dia. Vamos tomar café lá.
0: Opa, tá na hora do cafezinho, né, dona Isabel? Bom dia pra senhora, bom dia pro seu Juari, bom dia pra todo mundo também. Obrigado pela companhia de vocês, tá bom? Deixa eu mandar um bom dia para minha amiga Dona Lídia Moreno, mandando aqui um buenos dias, né? Opa, bom dia, obrigado pela companhia, Dona Lídia, seu Juari também. Seu Juari tá lá no Pearacati, rapaz, é o seu natalino, né? Seu natalino, Dona Lídia, todos os moradores aí do projeto de assentamento IP, obrigado vocês pela companhia. Alô, Brunão, fala comigo, rapaz, bom dia.
2: Bom dia, meu amigo Lázaro, quero que você roda uma música dessa escolha.
0: Beleza.
2: Preferência pra mim, pra minha avó.
0: Tá bom.
2: Tá na sintonia da Ponte FM, Classe P, bom dia.
0: Valeu, bom dia pra você, meu amigo, obrigado pela tua companhia, a última sequência musical de hoje tá valendo pra você, tá bom? Hoje Gilmar não apareceu ainda, né? Gilmar tá pra Palmas. E aí não apareceu ainda, hoje não tem também as informações, não tem o Giro Conte. Então vou deixar todas as canções rodando, tá bom? Alô, meu amigo Louro, fala comigo, bom dia.
3: Bom dia lá. Ô, Lázaro, cadê, rapaz? Nós sumimos um do outro, hein?
0: Meu pois Deus. É, moço, você me abandonou.
3: Dá uma olhada pra nós aqui, rapaz. Dalvan, Raça Maria.
0: Valeu, meu amigo, bom dia, obrigado aí pela companhia, meu amigo Louro, né, tá ligado ali na divisa do estado do Mato Grosso com o Pará, ligado lá na fazenda Águas Verde, né, obrigado aí pela companhia, tá no leite lá, né, tá ouvindo o programa, tirando leite, sintonizado aqui, ouvindo o melhor do sertanejo, obrigado você pela companhia, tá bom, meu amigo? Deixa eu mandar uma alusão pra minha amiga Dona Irene Haas, tá ligada? Bom dia, estamos na escuta, abraço, valeu, minha amiga, obrigado, senhora, pela companhia, seu Anselmo, toda a família, ligados aí na programação, ouvindo o Som do Campo nessa manhã de terça-feira, obrigado todo mundo aí pela companhia, a última sequência musical também valendo pra vocês, tá bom? Velho Chico acordou agora, rapaz. Eita, vida boa aí, velho Chico. Fala comigo, bom dia.
4: Delazinho, salvo, velho Chico aí, rapaz, como é que tu tá aí? Só de boa.
0: Estamos bem.
4: Velho Chico tá aqui, já levantei cedo, tô tomando um cafezinho. Mandou uma música aí pra mim com o Milionário Zé Rico aí, do Mundo Nada Se Leva.
0: Beleza.
4: Pra Miera, do Caxangal, Carlos Antônio. A Mira, mais o Vando, eu, Misael, lá, mas assim, mando lá na São José, pro Rudinei, pro Rudimar, pra Poliana, a Kelly, e principalmente pra minha véia, viu?
0: Beleza.
4: Pra Isaurinha aqui do Tiradente 1, bom dia pra tu, Moreno.
0: Valeu, meu amigo, velho Chico, bom dia, obrigado pela companhia. Vai preparando os assuntos aí, tá bom? Aqui uns dias aí, daqui essa semana eu chego aí pra nós colocar os papos em dia, tá bom, velho Chico? Bom dia, obrigado pela companhia. Mais cedo eu falei aí, você tava dormindo ainda, talvez tava babando o travesseiro ainda, né? E esse dia nós falamos por telefone, eu falei que era pra você me contar as novidades, você falou que precisava de um dia, que era muita coisa. Então tá bom, tô me organizando pra ir aí, pra nós colocar os papos em dia, tá bom, meu amigo? Valeu, bom dia. Dona Helena, bairro Cristo Rei. Como é que tá a senhora, Dona Helena? Fala comigo. Deixa eu colocar a mulher pra falar aqui, rapaz. Eu tô falando pra mulher falar, e aí eu não libero aqui, e aí ela não fala. Bom dia.
5: Oi, bom dia, Lázaro. E aí, como é que tá vocês?
0: Estamos bem.
5: Tá tudo bem? Tá tudo tranquilo. Boa. Lázaro, passa
0: Oi.
5: Aquela música da Mala Amarela pra mim.
0: Tá bom.
5: Pode ser?
0: Pode, a senhora manda.
5: Então, tá bom, Lázaro. Um abraço pra você aí. Uma boa segunda, terça-feira. Terça, pra você.
0: Né? Já é terça-feira.
5: Tá bom. Obrigadão aí. Vambora, vambora tomar café lá.
0: Ô, cafezinho bom essa hora, hein?
5: Vamos tatear. Que Helena Cristo Rei.
0: Valeu, dona Helena. Bom dia pra senhora. Obrigado pela companhia. Obrigado pela participação, tá bom, gente? Agora eu vou embora, né? Atendi todas as participações. Vou deixar tocando aqui o trio Parada Dura. Vamos tocar aqui do YouTube. Então essa aqui vem primeiro. Não aceito o seu adeus. Quem pediu essa canção aqui foi o Rian, né? Pediu pra ouvir essa música. Vou tocar na sequência. Dona Helena também vai ouvir aí a sua moda. Vou deixar tocando. Velho Chico também, vou deixar tocando sua música. Deixa eu atender também. O Louro já atendi também. Vou deixar tocando Rastro na Areia. Brunão pediu a escolha. Vou deixar tocando também a última sequência. Dona Divina pediu para ouvir esta noite como lembrança. Milionário não, rapaz. Deixa eu ver aqui quem canta. É o João Mineiro e Marciano, né? Tem também aqui a canção do meu amigo Evânio, né? Pediu para ouvir Cigana, Cristiano Neves. A última sequência também valendo para Dona Marli. A Francisca, Dona Francisca, pediu para ouvir também aqui outra canção. Gente, deixa eu ver aqui. É o Bartô Galeno. Vou deixar tocando também, tá bom? E também a Dona Maria Pereira, Maria José Pereira, tinha um Carreiro e Pardinho, Nascimento de Jesus, vou deixar tocando. E a Miriam pediu para ouvir quem? Pediu para ouvir o Flávio Moreno, a filha do caminhoneiro. Vou deixar tocando todas essas canções aí para vocês, tá bom? Gente, quero agradecer a Deus, o dono da vida, pela oportunidade, por mais um dia a gente estar aqui juntamente com vocês, pela nossa saúde, né? Pela nossa disposição, pela sua saúde também, que todos os dias está aí fazendo a melhor companhia pra gente. Obrigado pelas participações, obrigado pela companhia, fiquem todos com Deus, porque eu também estou indo com ele. Amanhã volta às 5 da manhã com mais um programa Som do Campo. E eu deixo aí as últimas canções de hoje tocando aqui na nossa programação. Tchau, gente!

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1: Esta canção fala da filha de um caminhoneiro. Uma história real.

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Apresentamos a seguir mais alguns esclarecimentos a respeito da fé que professamos e do batismo realizado nesta Igreja Apostólica. Aquele que deseja ser um filho ou filha de Deus precisa deixar de todos os sentimentos maus e dos costumes inconvenientes e pecaminosos, os quais mancham o espírito puro que, cumprindo sua justiça, o Pai Celestial te concedeu no instante em que o teu corpo foi concebido. No sentido espiritual, a conversão se dá quando a pessoa decide aceitar a esta fé em seu coração e, arrependida da maneira como até então vivia, decide reorganizar a sua maneira de viver, adequando-a aos ensinos doutrinários de Jesus e da Santa Vó Rosa. Passa, então, a viver para Deus em espírito e se diz que morre para o mundo, pois deixa de andar em trevas e de praticar o mal, para fazer somente o que é agradável aos olhos de Deus Pai e dos seus santos. Havendo sincero arrependimento de tudo o que antes corrompia o seu viver, o contrito de coração recebe o perdão divino e sua alma é lavada, purificada e justificada pelo sangue que Jesus derramou na cruz para redimir o pecador. Ao mesmo tempo, a Santa Vó Rosa, o Divino Consolador, que recebeu todo o poder de Deus, envolve o espírito dessa criatura com a virtude da vida do Espírito Santo do Pai. No entanto, para que a purificação da alma dessa pessoa seja completa, se faz necessário que ela se submeta ao batismo por imersão, a fim de confirmar seu novo nascimento e que faça um voto de fidelidade a Jesus, a Deus o Pai, ao seu Divino Espírito, à Santa Vó Rosa e ao Santo Irmão Aldo, como uma declaração pública de fé. A partir daí, terá em sua alma o selo da vida, que a identifica e qualifica como um verdadeiro filho ou filha de Deus, o Pai, direito pelo qual deve zelar vivendo em santificação. Sendo um sacramento divino instituído por Jesus, nosso Senhor, para os filhos e filhas de Deus, o batismo liberta a pessoa realmente convertida da influência do pecado original e confirma em seu espírito a unção divina que recebeu ao se converter. Os fiéis convertidos precisam crer que devem a sua salvação e o direito de pertencer a Deus e ao seu reino a nosso Senhor Jesus, que, com o seu sacrifício na cruz, pagou por todos os pecados da humanidade, garantindo-lhe o direito à salvação da alma, à proteção e ao amparo do poder celestial e do Consolador. Ó ouvinte, sejas agradecido a Ele, Jesus, e procure se preparar espiritualmente para se manter sempre fiel e leal ao voto do batismo, inclusive para que jamais perca o direito ao selo da vida, que confere ao filho ou filha de Deus o direito de chamá-lo de Pai Celestial e de desfrutar das bem-aventuranças do Evangelho do Reino dos Céus.

0: Prezados ouvintes da Hora Milagrosa, convidamos a todos para que venham participar das reuniões da Igreja Apostólica, que são realizadas nesta cidade de Vila Rica, estado do Mato Grosso, com reuniões quinzenalmente às quartas-feiras, às 19h30, e aos domingos, às 16h30. O endereço é Rua 2, número 335, Setor Sul. Serão todos muito bem-vindos. Divulgamos a seguir um depoimento de fé enviado para a sede desta Igreja Apostólica.
1: Ao tomar conhecimento de que o filho, Senhor Almir Gonçalves, havia caído de uma altura de 3 metros enquanto carregava um caminhão que sofrera fratura craniana e que se encontrava em estado muito grave em UTI, a senhora Otília Maciel Gonçalves clamou aos céus em favor da sobrevida dele. Graças à misericórdia da Santa Vó Rosa e do Santo Irmão Aldo, esse filho apresentou boa reação ao tratamento intensivo. Logo mais, teve alta do hospital e recuperou a boa disposição, fato que surpreendeu a equipe médica responsável pelo caso dele, tendo retomado as atividades de trabalho sem dificuldades. O senhor Almir é reconhecido aos céus por haver sido protegido de consequências mais graves daquela ocorrência. Reconhecida pelo atendimento do seu clamor em favor desse filho, a senhora Otília direcionou ações de graças ao Santo Irmão Aldo, à Santa Vó Rosa e a Deus Pai e Senhor, por meio de seu depoimento de fé, que foi remetido de Ponta Porã, estado do Mato Grosso do Sul, em junho de 2025.

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1: Prezados e amados ouvintes do programa A Hora Milagrosa, eu os cumprimento desejando-lhes muita paz, muita felicidade, muita saúde, e que a bênção dos céus, isto é, a bênção de Jesus nosso Senhor, do nosso Altíssimo Deus, de Maria Santíssima, da nossa santa e querida Vó Rosa, e também o nosso irmão Aldo Santo Primaz, possa, nesta oportunidade, ser derramada sobre todos os ouvintes e irmãos apostólicos. Desejo meditar com os irmãos e com os ouvintes deste programa um assunto que é muito importante e que faz parte do processo de santificação, que é o batismo. Quando uma pessoa vive no pecado, o seu espírito é manchado pelas consequências do pecado, pelos malefícios do pecado, pela sua intenção, pelo seu gesto de viver. Mas quando a pessoa entende que precisa mudar de vida, que precisa viver uma vida diferente daquela que vivia antes, e se arrepende dos seus pecados, dos vícios, dos maus costumes, muitas vezes de alguns sentimentos que lhe leva a ser contra uma pessoa, como o ódio, a inveja, enfim, qualquer sentimento que possa lhes afastar de Deus e que não é inerente ao Espírito de Deus. Então, quando a pessoa entende isso e se arrepende, Deus o perdoa e lhe dá o que nós chamamos na nossa doutrina de batismo com o Espírito Santo. O que é isso? Uma porção de virtude do Espírito de Deus é derramada sobre o seu espírito para dar oportunidade da pessoa sentir a diferença da vida sem Deus e da vida com Deus, para que ela então, a partir disto, possa decidir a sua vida, se ela quer ou não quer. Isto é o livre-arbítrio. Quando a pessoa se sente feliz com aquilo que recebeu e começa a se esforçar, a procurar ser a cada dia melhor do que foi no dia anterior, em relação à sua fé, em relação ao seu próximo, em relação a Deus, em relação à sua família e até em relação à sua própria pessoa, esta pessoa vai se tornando cada vez mais perfeita, vai se aproximando cada vez mais de Deus, e então inicia-se na vida dela um processo que é longo, que exige muita perseverança, que é o processo de santificação. E quando ela vai se santificando, se esforçando para pôr em prática aquilo que ouve na igreja, aquilo que ouve através deste programa Hora Milagrosa, então esta pessoa vai se tornando cada vez mais feliz, porque a graça e a unção dos céus recai sobre ela. Entretanto, há um sacramento instituído por Deus através do profeta São João Batista, sacramento este que Jesus nosso Senhor se submeteu a ele, não que ele tivesse pecado para ser perdoado, mas porque ele mesmo disse a São João: é necessário que se cumpra em mim toda a justiça do meu Pai. E então Jesus nosso Senhor, através do ato do batismo, demonstrou o seu amor e o seu desejo de servir inteiramente ao nosso Deus de forma pública. E nos dias atuais, nesta Igreja Apostólica, nós fazemos isso. As pessoas adultas que já têm conhecimento e por estarem felizes nesta Santa Igreja, ela pede o batismo, que em breve será realizado na sede da nossa igreja. E o que é o batismo? No ato do batismo, a pessoa faz um voto confessando publicamente a sua fé em Deus e o seu desejo de praticar a doutrina e a disciplina desta igreja. E então, quando ela desce no tanque batismal e é imergida, aquela pessoa velha que um dia foi pecadora, surge uma nova criatura então, mais pura, para poder continuar uma vida aqui na terra agradável a Deus, agradável a Jesus, agradável à Santa Vó Rosa. E então ela passa a merecer ainda mais a proteção dos santos e anjos dos céus. E este batismo, uma vez que ele purifica ainda mais a alma do batizando, faz parte do processo de santificação. E o santo irmão Aldo, ensinando a esse respeito num dos boletins da igreja, ele diz categoricamente: o batismo é parte integrante da santificação pessoal, pois é por meio deste sacramento instituído por Jesus nosso Senhor e Salvador que a criatura humana, contrita e arrependida, recebe perdão dos pecados e é purificada. No ato do batismo, a pessoa é perdoada inteiramente. Aquela pessoa que um dia foi pecadora fica sepultada naquelas águas. Todo o seu pecado, todo o seu erro, tudo que cometeu até aquela data, inclusive a tendência ao pecado da raça humana, que é chamado de pecado original, tudo fica sepultado e ela então surge livre. E por que Deus faz isso? Porque primeiramente é um ato de justiça, uma vez que a pessoa decidiu e de livre e espontânea vontade publicamente confessou a sua fé, o seu amor e o seu desejo de servir. É um ato de amor, porque Deus ama aquele que lhe ama. Ele ama e procura ajudar. O seu amor é imenso por todos nós. E é por isso que durante tantos séculos, Deus vem lutando para salvar as pessoas de bom coração. Então entendam que o batismo é um ato de amor, de justiça e também de fé, porque a pessoa externa a sua fé, mostra publicamente o seu desejo e a sua convicção de fé. E então, naquele ato, ela ganha mais uma porção de virtude e de poder, que dá nada mais é do que a santificação. É por isso que no nosso livro de doutrina está escrito, para que os irmãos entendam, que a santificação não é algo que você recebe hoje e não precisa mais de virtude nenhuma. Está santo para todo sempre. Não. No nosso livro de doutrina está escrito com clareza: a santificação é um processo de purificação da alma do homem, nascido do Espírito Divino e de seu preparo moral e espiritual, até que se torne nova inteiramente a semelhança e a imagem de Deus, conforme fora criado. Deus criou-nos santos, perfeitos. Como consequência do pecado, perdemos esta santificação. Quando houve o arrependimento, recebemos novamente a vida, e então cada um tem que procurar santificar-se a si próprio, buscando a santificação da sua alma. E isto vai acontecendo dia após dia. Por isso que no início da minha mensagem eu disse aos irmãos e ouvintes deste programa: é preciso que hoje a pessoa procure ser melhor do que foi ontem, amanhã melhor do que foi hoje. E assim a cada dia, num processo de aperfeiçoamento, a criatura vá ganhando mais virtude, mais poder, mais da graça dos céus, para poder merecer toda a proteção de Deus. E o batismo, então, faz parte deste processo, porque é mais um ato que lhe ajuda a se santificar. Não foi o que aconteceu com Jesus quando ele entrou nas águas, apareceu uma voz do céu que disse: este é o meu filho amado em quem me comprazo. Hoje, quando as pessoas se submetem ao batismo com muita sinceridade e que fazem o seu voto com fé e com amor, Jesus diz isso para a pessoa. A Santa Vó Rosa, juntamente com ele, Maria Santíssima: este é o nosso filho amado, em quem temos alegria, em quem temos prazer. E então, a criatura, permanecendo fiel a este voto, buscando a cada dia dar um passinho à frente, ele vai adquirindo uma santificação maior. E qual é a importância de tudo isso para a sua vida? O santo irmão Aldo diz num boletim da nossa igreja: a santificação da alma e do seu viver é importante para manter a sua pessoa sempre ligada aos céus, para que sejamos sempre felizes e abençoados. Então, é esta santificação que faz com que as pessoas fiquem ligadas a Deus. E esta ligação seja cada vez mais perfeita. É como, irmãos, eu posso citar a ligação de uma energia. Se o interruptor ficar defeituoso, às vezes é difícil de se acender uma lâmpada. Por quê? Porque a energia não passa pelo interruptor para chegar até a lâmpada. Se nós não estivermos ligados, se a ligação entre nós e Deus estiver defeituosa pelo pecado ou por um sentimento qualquer, então essa ligação fica defeituosa e impede a Deus de nos ajudar, impede a Santa Vó Rosa de enviar os seus santos para nos proteger. Mas quando esta ligação é perfeita, a nossa alma cada dia é aperfeiçoada. A santificação vai se completando, até o dia que o nosso corpo não resistir mais e que nós passemos desta vida presente para a vida futura. E então, é muito importante que, entendendo estas coisas, aqueles que me ouvem tenham um desejo muito grande de se batizar para subir mais um degrau em sua carreira de fé. E assim, possam ter mais possibilidade, mais sabedoria, porque com a graça que recebem no batismo, a Santa Vó Rosa, Jesus, o nosso Deus, dá à pessoa mais sabedoria, ajuda a pessoa a saber discernir o bem e o mal. Para quê? Para poder escolher o que é bom e se afastar do que é mal. E à medida que ela vá fazendo isso todos os dias, conservando a vida que recebeu no batismo, a sua santificação vai acontecendo. E a sua ligação entre o seu espírito e o nosso Deus, e Jesus, e a Santa Vó Rosa e Maria Santíssima, e também o nosso santo irmão Aldo, vai sendo cada vez mais perfeita. E então a graça dos céus poderá ser derramado sobre a sua vida, de forma justa, pelo seu mérito. Então entendam, prezados ouvintes, que o batismo é muito importante para a sua santificação, para que possam ser abençoados, para que possam ser felizes. Entretanto, para que esta unção que recebem com ele permaneça consigo, é preciso que continuem durante todos os dias da sua vida a buscar esta perfeição, a buscar mais da graça de Deus, a buscar mais fidelidade, mais amor, mais sinceridade, mais fé, sendo, portanto, a cada dia melhor do que foi no dia anterior. Se assim acontecer, eu tenho certeza que, além de merecerem a graça de Deus para serem felizes e abençoados aqui, a vida que receberem permanece consigo e vai lhe dar o direito de, quando o dia chegar, entrar para toda a eternidade no reino dos céus. Creiam assim, irmãos. Ouvintes deste programa, aceitem esta palavra, porque é assim que uma pessoa, sendo humilde e aceitando os ensinos, poderá merecer muito mais da graça dos céus. E agora eu passo a orar em seu favor, pois desejo que a Santa Vó Rosa, juntamente com Jesus e Maria Santíssima, e também o nosso irmão Aldo Santo Primaz, possa lhes abençoar, porque se eles são o que são hoje, foi porque eles seguiram estes ensinos. Maria Santíssima foi muito santa, e ainda o é. A Santa Vó Rosa purificou-se a si mesmo para servir a Jesus, por isso que chegou a ser o outro Consolador. Então nós temos que olhar para eles, para Jesus, para Maria Santíssima, para a Santa Vó Rosa, para o Santo Irmão Aldo, seguindo a trilha que eles seguiram, para podermos ter a felicidade que eles tanto almejam nos dar. Santa e querida Vó Rosa, eu rogo que a tua graça, que a tua bênção, que a tua unção, Santa Vó, recaia sobre estes ouvintes do programa Hora Milagrosa. Que eles neste momento sintam a presença dos santos e anjos que a Senhora enviou para lhes abençoar. Que eles tenham alívio das suas dores. A Senhora sabe o que cada um deles precisa. Se estão enfermos, acamados, dá-lhes alívio das suas dores, do seu sofrimento. se eles estão passando por muita dificuldade e precisam resolver problemas dificílimos em sua vida. Dá-lhe sabedoria para que eles possam tomar as decisões corretas, certas e possam ser felizes. Santa e querida Vó Rosa, abençoa também o trabalho deles, para que eles sejam prósperos e tenham sabedoria para executar o seu trabalho a contento. Abençoa também os lares de todos esses ouvintes do programa, que nos lares deles haja verdadeira paz, o verdadeiro amor, pela presença dos teus santos e anjos, e assim eles possam ser muito felizes. E neste momento também eu rogo que a Senhora unja esta água e este óleo, porque eles puseram para pedir a Tua graça, a Tua bênção, para que num momento de aflição eles possam ser felizes usando este

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2: Oi, gente, que bom estar com vocês aqui no Momento Informação. Como é que vocês estão por aí? Espero que tudo ótimo, viu?
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2: A Letícia Leal chegou pra gente bater um papo leve e cheio de dicas boas. E sabe, eu trouxe umas ideias super legais pra gente se cuidar um pouco mais. Pra começar, já pensou que o estresse, aquele que a gente sente no dia a dia, pode acabar causando acne e até queda de cabelo? Pois é. Então, controlar o estresse é fundamental para nossa beleza e bem-estar. Outra dica mara é a água micelar. Ela limpa a pele de um jeito suave, tira as impurezas e a maquiagem sem agredir, deixando o rosto super fresco. É uma mão na roda para manter a pele linda. Ah, e na hora de se maquiar, um toque de blush faz toda a diferença. Aplique nas maçãs do rosto, puxando levemente para as têmporas, para um ar de saúde que rejuvenesce. Produtos cremosos dão um efeito mais natural, sabia? Mas ó, já a gente volta com mais informações importantes, especialmente no nosso próximo boletim de saúde. Não sai daí!
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3: 8:14, 8:14, muito bom dia pra você. Começa agora o seu Bom Dia Conte, manhã maravilhosa aqui de terça-feira. É isso, Johnny? É, terça-feira. Terça-feira, dia 4 de agosto de 2026, isso? Estamos aí há 149 dias para 2027. Que Deus abençoe o seu dia e da sua família. Bom dia, meus amigos caminhoneiros, aos taxistas, aos mototáxis, pessoal dos aplicativos Uber. Muito obrigado pela presença, pela presença, ouvindo a nossa Rádio Conte, presença no seu local de trabalho, onde quer que você seja, da sua empresa. Meus amigos caminhoneiros, obrigado pela preferência, eu queria falar, né, gente? Perdão. Obrigado pela preferência aqui da nossa 101,5, tá? Eu sou Johnny Cleia Moraes e vou com vocês até o meio-dia, levando muita informação, música boa e descontração. Pra você que é aniversariante do dia 4 de agosto, receba o meu abraço, meu beijo carinhoso. Bom dia, cidades vizinhas, bom dia, Brasil, bom dia, mundo! 3554-2266, tá? Pra você que tá fora do estado de Mato Grosso, o nosso DDD é o 66-3554-2266. Manda sua mensagem de texto ou seu áudio. Só não liga nesse número, tá, gente? Mensagem de texto ou áudio, no máximo 30 segundos pra conseguir atender todo mundo, tá? Bora, tira o pé do chão. Vamos.
4: Por favor.
3: Eu tô com preguiça. Tira essa preguiça do corpo, bora. Ai, toma um banho gelado que tu melhora. Tira o pé do chão. Eu quero ficar triste hoje. Então vai se lascar, que negócio de tristeza, pelo amor de Deus. Tanta gente querendo estar feliz, não pode nem abrir o olho hoje, vamos? Aproveita a vida, meu filho, bora!

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2: 8:29.
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11: 8:33, 8:33 agora, voltando aqui já para começar a atender meu povo querido. Bom dia, Helena, tudo bem?
12: Oi, boa noite.
11: Boa noite. É isso mesmo, né? Ah, eu acho que você que mandou ontem, caiu hoje, será o áudio? Eu acho que foi errado, não era pra nós não, viu, gente?
12: Bom dia, uma ótima terça para todos.
11: Bom dia.
12: Coloca uma calcinha preta à escolha.
11: Abraço pra você, Ana Lídia. Bom dia, Evelina Coelho.
13: Bom dia, Johnny Cléa, Evelina Coelho. Quero participar do sorteio. Eu peço a música com Rio Negro e Solimão, viu, o amor? Um cheiro
11: pra você. Amém. Você também, minha linda. Bom dia, Johnny. Tudo bem? Tudo jóia? Quero... Deus abençoe o seu dia. Gostaria de ouvir a música de Ramon e Randinho. Uma das antigas. Ramon e Randinho, mas acha aqui. Ramon e Randinho. Primeira vez que eu vejo falar, viu, gente? Mas não acha aqui. Já. Alô, José Rodemato. Vem pegar a autorização que tu ganhou na sexta-feira passada aqui, viu? A gente sorteou. R$100 em compra no vendão. Tu vem buscar a autorização que só tem até amanhã, viu, José Rodemar? Não buscou, parou. Bom dia, John. Abençoado seja o nosso dia. Peço um louvor pra você. Eram 100 ovelhas. Ofereço pra todo o pessoal que tá ouvindo a Rádio Conte, que estiver na escuta. Ângela, um beijo, meu amor. Oi, Maria Ribeiro.
14: Oi, amiga. Bom dia, minha querida. Tudo bem?
11: Espero que sim.
14: Amiga, tô por cá.
2: Amigo, gostaria de ouvir aquela música com Roberto Carlos, O Grande Amor da Minha Vida. A mesma ofereço para meu esposo, para você, todos da rádio, a minha amiga Mozaído, meus colegas que estiveram ouvindo e todos ouvindo gostar da mesma. Um ótimo dia abençoado, minha querida. Cheiro. Que Deus continue abençoando você e sua família.
11: Amém, nós todos, minha linda. Aquele abraço, obrigado pelo carinho, tá? Beijo grande. Deixa eu ver aqui. Bom dia, Vó Maria.
5: Bom dia, Johnny. Tudo bem?
11: Eu tô ótima.
5: Como que você tá, mulher? Roda aí uma música pra mim, com o Renan e Raí. O Troco. Oferecer pra você, pra minha amigona Lourdes e pra quem tiver na escuta. Tchau, Johnny. Um abraço. Fica com Deus.
11: Um cheiro pra você, Vó Maria. Beijo grande. Bom dia, Dona Vicentina.
14: Oi, Dona Creia. Bom dia. E aí, como que tá? Tudo bem?
11: 100% e mil por hora.
14: É, Johnny Creia, coloca o meu nome no sorteio. Se tiver sorteio, por favor.
11: Mando já, minha linda, aquele abraço. Bom dia, Vânio.
15: Ponte. Bom dia, Johnny. Passando aqui pra desejar uma ótima terça-feira pra todos. E pedir que você toque hoje pra nós aí, Alvejante. Oferecer pra todos que tá na escuta do programa aí. Valeu. Ótima terça para todos e um bom dia.
11: Valeu, Evane. Bom dia, Lizete.
16: Eu quero pedir a música com o Amado Batista, menininha. Eu ofereço para minha neta Sofia, para minha filha Marina, para minha mãe Marlene.
11: Abraço para você, menina. Bom dia, João Isabel.
17: Bom dia, Johnny. Aqui é o João Isabel da Silva. Eu não passo nem a participar do programa. Eu pedi a música, Filha de um Caminhoneiro. Ofereço para você, para todo mundo que estiver ouvindo o programa. Tchau e obrigado.
11: Tchau, obrigada. Aquele abraço pra você, João Isabel. 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Bom dia, Johnny, tudo bem? Tudo jóia? Quero ouvir a música com Maria Mendonça, das antigas. Coloca meu nome no sorteio, por favor. Débora Rita tá no sorteio. Bom dia, Adriana, da Fazenda Nova Bela, município de Cumaru do Norte. É ouvinte fiel sempre também. Aquele abraço, um beijo grande.
18: Oi, Johnny Cray, eu gosto.
11: Oi. Quem é que tá participando aqui? Só mandou só um áudio e falou, eu gostei.
18: Oi, Dani Cray, eu gostei.
11: Só falou, eu gostei, né? Manda o nome por gentileza, um cheiro.
19: Oi, minha linda, bom dia.
11: Bom dia, amiga linda. Tô bem, graças a Deus.
19: É, roda aí pra nós ouvir com... Pra mim... Com o Renan e Raí, é, eu esqueci o nome da música, é onde fala Onde Anda Você? Onde anda você, minha vida?
11: O endereço é, você não deixou.
19: Aí, eu ofereço para vocês, para me ouvir. Um abraço com Deus.
11: Com Deus também, minha querida divina. Onde anda você? É, essa daí eu quero ouvir ela, hein? Alegria no boteco.
20: Ô, Johnny, bom dia, minha princesa, tudo bem? Johnny,
11: tudo
20: uma música. Thierry, o dono da lancha, tá? Aí, cabeça branca, né? Thierry, dono da lancha, com cabeça branca. Põe meu nome solteiro, minha princesa, Miriam Laudelina Procopio. Tô aqui, só te escutando, minha princesa. Aí eu ofereço pra Elisa, Andressa, Johnny, Bartolomeu, Rian, a dona Francisca mora na IP, o velho Chico, a mãe do velho Chico, o Melé, o Juvenil. Esse povo e tudo da Rádio Conte. E pra você, minha gata, minha linda.
11: Abração pra você, minha querida Miriam. Beijo grande, minha linda. Bom dia, Gil Gomes, em Cachoeiras de Goiás.
21: Bom dia, pessoal. Gil Gomes em Cachoeiras de Goiás, desejando um bom dia pra vocês, bom trabalho. Que Deus e Nossa Senhora, o anjo Gabriel, ilumine vocês aí. E deixa o critério de vocês, uma pra nós, fechou?
11: Fechou, meu amigo, aquele abraço. Obrigado pelo carinho, tá? Beijo grande. Daqui a pouco tem mais, gente. Já, tá? Já tendo mais.

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1: Oi, gente linda. Letícia Leal chegando pra te fazer companhia no nosso Guia Astral. Que alegria ter você aqui, sintonizado com as energias do universo.
2: Áries, Touro, Gêmeos.
1: Começando com Áries. Os conflitos afetivos estão intensos e você pode sentir a necessidade de se afastar. Mas a boa notícia é que você enxerga a situação com clareza, o que te permite posicionar-se e assumir escolhas com responsabilidade. Cor: rosa. Número: 10.
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1: Agora é a vez de Touro. Atenção aos desafetos familiares que podem acentuar afastamentos. Mas você encontrará boas resoluções para documentos e assuntos judiciais. É tempo de amadurecer sentimentos. Cor: amarelo. Número: 7.
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1: E para Gêmeos? Sua forma de agir com pessoas próximas pode gerar afastamentos por pontos de vista diferentes. Mas apesar disso, você está em sintonia com alguém importante ou com seu cônjuge. Cor: laranja. Número: 2. Daqui a pouquinho eu volto com mais previsões do Guia Astral. Não saia daí.
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0: 9:01, 9:01 agora de volta com o nosso Bom Dia aqui. Cadê aqui? Deixa eu mandar um cheiro especial pra essa turma da nossa Rádio Ponte. Vamos que vamos. Bom dia, dona Euripa, tudo bem?
1: Bom dia, passa pra nós com o Renan em Raí, Casa Encerrado. Bom dia, minha linda.
0: Vocês hoje querem lascar aqui tudo com o Renan em Raí, vai tocar já já também. Ah, me liga aqui, ó. Onde anda você, minha vida? Ô, bagaceiro, cheio, dona Euripa. Mandou você baixada também.
2: Bom dia, Marina. Mandou uma música aí do Gino e Gena, a sua escolha. Eu ofereço pra todos do Projeto Caxangai, pra minha filha Sofia.
3: Bom dia, Johnny.
0: Bom dia, gostosa.
3: Eu quero oferecer meu filho pra todos do Projeto Caxangai. Sabu não lava o pé.
0: Não lava porque não quer. Essa é a machada aqui, tá? Um beijo pra você, Sofia.
4: Essa Leti Vila Rica, Mato Grosso, peço. Renan Raí, Raí, coração feliz, para esse mês com meus pais, meus amigos, para meus amigos, para quem tá vendo o seu programa, amiga linda.
0: Vocês hoje tá doido pelo Renan Raí, né? Com certeza. Deixa eu ver a pessoa que mandou o áudio.
5: Aqui. Aí,
6: minha
5: querida,
6: tudo bem? Aí, cabeça branca, né?
0: Ele não consegue mandar o áudio, né? Nosso amigo aqui, quem é a gente que tá falando com nós, será? Não consegue mandar. Aqui só tá no WhatsApp deles que Estância Roça Goiânia, é isso? Goiana? Manda o nome aí pra mandar alô pra você. Um cheiro, meu amigo. Bom dia, Johnny, tudo bem? É Iziene aqui, queria ouvir a música Flores em Vida. E oferecer pra minha pra filha Vitória, pro meu filho Eduardo, pra filha Maria Júlia, pra minha cunhada Maria do Xambari. Bom dia, minha linda. Nossa amiga Andressa, bom dia.
7: Bom dia, Rádio Conte. Bom dia, Johnny Cleia. Bom dia. Passando para desejar um ótimo, excelente, maravilhoso dia. Hoje eu quero ouvir Roger e Rogério, Cervejariana. E ofereço para todos os cervejarianos de Vila Rica, Mato Grosso e Brasil. Bora simbora? Terço, aonde? Aonde você estiver. Bora, simbora. Bom dia.
0: Bom dia. Cerveja, né? Nem eu, nem meu amigo Éder tá aqui também. Cheiro pra ele. Nem você também, né, Andressa? Como com farinha.
8: Bom dia, Nani Clare. Quero pedir a música com os três goianos. Eu esqueci o nome da música. Pode ser qualquer uma da escolha dele. Uma bem boa dele. Eu ofereço para todos que tá na escuta. Bom dia,
0: dona Marlene. Cresce logo, pintaiada, pra vocês irem pra panela, viu? Bom dia, amor. E manda pra mim, meu tchau. É uma vez só, com Maria Tavares, minhas aulas. Bagaceira. Cheiro pra você, amor. E o Éder Barros, meu amigo Éder Barros, participando. 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

0: 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Bom dia, Marinete, tudo bem? Quer ouvir o Washington Brasileiro? Aquele abraço pra você, minha linda. Bom dia, Francisca.
1: Bom dia, Johnny Cleia Moraes. Como é que tá, minha filha? Tudo bem?
0: Eu tô ótima.
1: Eu estou bem, graças a Deus. Espero que você esteja bem também. Bota meu nome no sorteio e manda aquela música pra mim ouvir aqui. Renan e Raí, desse bairro eu não vou sair. Em 11 horas, manda querido pra mim, Jantar com Jesus. Pra mim ouvir aqui, pra Miriam, pra Andressa, pro Vinícius, pro Rian, pra Salomé, pro Melé, pro Geni que mora em Goiânia, e pra ti, pra quem tiver ligado na Rádio Pão de Vírgula 5, viu? Bom dia, boa sorte. Pô, agora vou cuidar aqui das galinhas. Meu cachorro, que as galinhas, tu sabe, não vem de casa.
0: Eu sei como é que é. O cheiro pra você, Francisca. Aquele abraço, minha linda. Bom dia, Gilmara.
2: Bom dia, Janice Cleque. É Gilmara Pessoa. Eu quero a música de Renan e Raí, quero participar do sorteio.
0: Abraço pra você, minha linda. Bom dia, quero ouvir o hino com a Eliane Fernandes, Vaso de Barro. Bom dia, Rosani Gabriel. Bom dia, Alvani. Tá pedindo momento gospel com Gabriela Rocha. E tenha ótima terça-feira, Vani Pitt Schmidt. Bom dia, minha linda, aquele abraço. Gente, paciência que eu vou atender mais um pouco já, tá? Já, peraí. Aê! Araújo, o prefeito, e não cobrar nadinha, viu? Mete o fifo, bora!

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2: Olá, meu povo apaixonado por novelas. E olha só, no capítulo de hoje de A Nobreza do Amor, a emoção vai tomar conta e o coração vai disparar. Prepare-se porque a Binta, gente, não para. Ela está manipulando o Jandal para anular o casamento dele com a Alica. É um plano atrás do outro. E por falar em Alica, ela e Tereza mandam dinheiro para Dumi em Batanga, tentando ajudar quem precisa. Mas a maldade de Jandal não tem limites. Ele jura que, mesmo anulando o casamento, não vai desistir de punir a Alica com a morte. Um verdadeiro terror. Enquanto isso, Diógenes age nas sombras, pedindo a Manuel para fazer o trabalho de Mirim em segredo. E tem paixão no ar, ou será que é confusão? Virgínia ouve Casimiro e Graça comentando sobre o amor de Mirim por Lúcia, Alica. E depois ela mesma permite um beijo de Sebastião. Ai, ai, que dilema. E para completar, Omar confronta Tonho, depois que José aprova uma ideia que pode mudar tudo. Muita coisa para digerir, né? O que será que vai acontecer? Não perca os próximos capítulos. E fica ligadinho, porque em instantes o Novelas volta com os destaques eletrizantes de Coração Acelerado.
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1: Olá, famílias queridas. Que alegria ter vocês aqui comigo, Andressa Pires, na nossa primeira parte do Mamãe a Bordo. Ah, é sempre tão bom conversar com vocês, papais e mamães. E para começar, uma dica super valiosa para nossa rotina. Anota aí. Criar horários fixos para o sono dos pequenos faz toda a diferença. Isso melhora o humor, o aprendizado e a saúde deles. Lembrem-se, um ambiente tranquilo e sem telas antes de dormir ajuda demais. Criança descansada é criança mais calma e feliz. E a família toda agradece, né? Fiquem ligadinhas que já voltamos.
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2: 9:22.
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E aí, galera apaixonada por bichinhos. Que alegria ter você ligado aqui na rádio para nossa primeira parte do Momento Pet. Eu sou o Lineu Silva, seu amigo aqui pra gente conversar sobre esses amores de quatro patas que fazem a nossa vida muito mais feliz, né? E olha, para começar com o pé direito, ou melhor, com a patinha direita, a gente vai falar de um assunto super importante, o veterinário. Muitos pensam que só precisa levar o pet na clínica quando ele tá dodói ou acontece uma emergência. Mas não é bem assim, viu? Levar seu amiguinho para consultas e exames regulares, mesmo quando ele parece super saudável, é fundamental. É que muitas doenças podem ser evitadas ou pegas no começo com esse acompanhamento. O profissional vai te ajudar com a alimentação certinha, as vacinas em dia e a prevenção. Cuidar antes é sempre a melhor pedida do que ter que tratar depois. Pensa nisso com carinho. Esse foi o Momento Pet com Lineu Silva. Mas não sai daí não, porque daqui a pouco tem muito mais dicas e informações especiais para o seu pet aqui na nossa rádio. Fica com a gente.

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0: 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Bom dia, Melé, tudo jóia?
1: Bom dia, Johnny Cléia, bom dia, ouvinte da Rádio Conte. Johnny, roda pra nós aí com Pablo, Chora Não, Bebê. Oferecer pra todo mundo que tá na escuta do programa, pra Dona Francisca, Miriam, Dessa da Torre, o Garoto, Rian, Márcio Lambão, Seu Clemente, João Vermelho, minha esposa Marisa e a Dona Nília aqui, esposa do Seu Calacho aqui no Cantagalo, todo que gostar da mesma, né?
0: Abração pra você, meu amigo Melé. Bom dia, Isabel.
2: Eu vi isso falando na GM, tá? Procurando um cachorrinho igual essa aqui. Eu não tirei foto dela aqui na frente da costureira, humilde. Esse dia todinho, tô vendo ela sozinha na rua aqui. Aí eu vi no GM procurando um cachorrinho igualzinho essa. Não sei se é essa. Aí se você puder falar na rádio, que tipo, o dono tava procurando. Aí ela tava aqui, bem mansinha. Faz dia que eu faço caminhando, eu vejo ela aqui nessa rua dos eucaliptos aqui, na, perto da rua da Aracema. Aí eu tava na frente da rua humilde, a cachorrinha tá aqui, perto de mim. Um dia, Johnny Clé. É porque eu não sei mandar lá pros outros lá pra saber, né? Porque tem gente que acha foto demais, que o cachorrinho some, né? Aí eu tirei a foto, o cachorrinho faz dia, ela tá aqui.
0: Eu vou mandar aqui, ô Isabel, num grupo aqui que eu tô aqui, vamos ver se as mais
2: reconhecer. É da mulher aqui, eu procurei pra ela, é dela essa aqui.
0: Ah, tá.
2: Ela que sumiu é parecida, mas não é essa não, desculpa aí.
0: Já achou o dono, então tá bom, então. Beleza, Isabel. Bom dia, namoreiro, tudo bem? Bom dia, Francilene Mendes, que é o Vizezinho Barros. Vou mandar já pra você, mandar pra todos da rádio. Marli,
3: bom
0: tudo
3: dia,
0: bem?
3: Bom dia, Johnny, tudo bem com você?
0: Sua eu tô família? Ótima.
3: Johnny, manda pra mim ouvir com meu esposo e todos que estão ouvindo o seu maravilhoso programa, Estrelinha. Agora não me lembro quem é que canta. Beijos, um abençoado dia a todos nós.
0: Obrigada, minha linda, pra você também. Bom dia, Terezinha.
4: Oi, bom dia, Johnny. Aqui é Terezinha, aqui da Vila Nova. Me manda uma música, uma escolha ali pra mim. Qualquer uma música. Pra minha família, pra tua aí, pra quem tá escutando o programa. Então, bom dia, fique com Deus.
0: Com Deus, minha gata. Bom dia, marido do Chavari.
5: Bom dia. Manda pra nós aí um modão aí com o Nando Moreno. Feliz pra todos os ouvintes da rádio. Bom dia.
0: Outro pra você, minha gata. Bom dia.
6: Bom dia, minha gata. Bruno. Johnny, queria pedir aquela música, vou captar um pedaço. Ela me ligou terminando, tudo entre eu e ela.
0: E disse que encontrou outra pessoa.
6: Quero oferecer pra mim, pra minha avó. E pra que tá nessa turma da paixão, pra minha vigilância aqui. Se tiver solteiro, bota meu nome pro solteiro, Johnny. Morena deu pra ter cachado. Quero oferecer pra todos os locutores. Gilmar, Johnny. Nilton Severo, Lázaro Gonçalves. Matheus, locutor da Vila Rica da região. Você é o maior locutor da Vila Rica da região do Brasil, Johnny. Fala com nós. Bom dia, Mariana do Cabelo Cascado.
0: Abraço pra você, Bruno. Obrigada, meu querido. Esqueceu do Vinícius. Vou lembrar você aqui. Abração, obrigada, viu, Bruno? Beijo pra você. Cheiro grande no teu coração, tá, meu gato? Tomando já. Tá muito apaixonado, pedindo página de amigos, viu?
7: Oi, Johnny, bom dia. Aqui é a Luciana do Tiradentes. Eu gostaria de pedir a música com Ray Douglas. Eu era tão feliz. Pra mim mesmo, curtir.
0: Beleza, Luciane. Bom dia, Johnny. Cheiro. Johnny, tudo bem? Toda escuta. Irene Haas, bom dia. Bom dia, minha amiga Moseilda.
8: Bom dia, Johnny. Bom dia, bom dia. Manda pra nós aí Espumas ao Vento. Vai pro Ivani, minha amiga Maria Ribeiro, meu irmão José Carlos, minha irmã Marina. O Fernando, Alex Salaria Perfil, bom dia. Bora, bora, bora. E pra minha sobrinha Daniela. Johnny, hoje é meu dia. Estão pedindo Renan e Raí hoje pra matar, né? Nem precisou eu pedir hoje. Meu preferido.
0: Não, pô, hoje que colocou foi pra arrebentar, viu, Mozeilda? Você tá doido? O cheiro, minha linda.
9: Bom dia, Johnny, tudo bem?
0: Bom dia, tudo jóia, dona
9: aqui.
0: Santina.
9: Não tava bem, mas agora, graças a Deus. Fiquei tirado uma semana da rádio porque eu estava no hospital com exame.
7: Então daí tá. Ontem ele ganhou alto, hoje já.
0: Graças a Deus. Graças a Deus.
7: Tá bom? Eu quero que toque a música Feliz Aniversário. Eu ofereço para minha amigona Maria, a esposa do seu Domingo, que ela estava aniversário ontem, como eu não estava em casa. Aí vou homenagear ela hoje. Que Deus abençoe, que dê muita saúde, muita paz e muita alegria para ela, tá bom? Isso. Tchau, beijo.
0: Um cheiro para você, minha linda. Beijo grande, Dona Santina Celere. Bom dia, passando para deixar meu registro. Deixa eu ver aqui, de ouvinte fiel. Ana Paula, como sempre, né, minha gata? Hoje, Renan e Raí bateu o recorde. Pensa, mulher, o povo aqui tudo chonado. Abraço pra você, minha gata, Ana Paula da Fazenda Aricuri.
10: Bom dia, Johnny. Bom tudo dia, bem, Johnny? Tudo. Johnny, eu quero que você toque pra mim com o Odair José. Que saudade de você. Ofereço especialmente pra vocês aí na rádio. E pra Piriguete, lá em Porto Nacional. Pra Karina, aqui na Reunida 2, pra me curtir. Pra Baixinha, no Supermercado Gaúcho. Pra Andressa da Torre, para Vinícius Verana e para todos os ouvintes. Um bom dia, um abraço, uma boa terça-feira com muita paz, saúde, amor e felicidade.
0: Obrigada, minha linda. Bom dia, Johnny. Tudo bem? Quero ouvir o hino com a cantora Eliane Fernandes. Olha eu aqui. É Rosilene Lopes da Silva, aquele abraço. Bom dia, Nilza.
11: Oi, Johnny Clay. Bom dia, bom dia, bom dia. Manda moda aí para nós com Goiânia e Paranaense, o doutor e o caipira. Vai aí para todos os ouvintes que estiver ouvindo a Conte. Para você também. Um excelente dia a todos. Leonilza Souza Silva.
0: Obrigada, Leonilza. Aquele abraço, minha linda. Bom dia, Dona Iracema.
12: Oi, Johnny Cléia. Queira sim, se queira. Começamos mais entrando. Só dá música para meu filho. Homenagem a minha filha. Quem está no estúdio, quer que eu faça o sorteio. Tudo bom, minha filha. Beijo,
0: um cheiro para todo o pessoal do Promissão, tá, gente?
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14: Estamos de volta com o Guia Astral. Que bom ter você aqui.
13: Câncer, Leão, Virgem.
14: Agora vamos falar de Câncer. Financeiramente, o momento não é dos melhores, viu? Pense em atuar com autonomia. O céu traz amplitude e oportunidades para seu desenvolvimento profissional. Cor, branco. Número 58.
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14: É a vez de Leão. Atenção com ações abruptas e imprevisíveis. Uma conversa é importante para analisar seu papel. Afetivo e autoestima serão tocados e questionados. Cor, cinza, número 9.
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14: Chegamos ao signo de Virgem. Você guarda um segredo profissional? Examine expectativas. A busca por reconhecimento. Você recebe ótima orientação e notícias que abrem oportunidades. Cor, roxo, número 55. Daqui a pouco eu volto com as previsões para os próximos signos. Continue com a gente aqui no Guia Astral.
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5: Olá, queridas ouvintes. Sejam muito bem-vindas de volta ao Toque de Mulher. A sua companhia de sempre pra gente bater um papo leve e cheio de dicas que fazem a diferença no nosso dia a dia. Eu sou a Andressa Pires e tô super feliz por você estar aqui com a gente. Nesta parte, vamos direto a um segredinho que pode rejuvenescer o seu rosto num piscar de olhos: as sobrancelhas. Sim, amigas, sobrancelhas bem preenchidas dão uma estrutura incrível. A dica é usar um lápis ou sombra na cor dos seus fios, com traços leves, imitando pelinhos. O segredo é evitar aquele efeito muito marcado ou reto, tá? E para finalizar, um gelzinho transparente para fixar tudo no lugar. Sobrancelhas organizadas levantam o olhar e dão um ar mais jovem, mais descansado, imediatamente. É um truque simples, mas poderoso. Gostaram? Pois é só o começo. Já já a gente volta com mais dicas fresquinhas aqui no Toque de Mulher. Não sai daí.
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1: Novelas. Estamos de volta, gente linda. Que alegria ter vocês aqui no Novelas. E agora, sem perder um segundo, vamos mergulhar nos acontecimentos quentíssimos de Coração Acelerado. Preparados? No capítulo, Laurinha comenta com Esteban que pensa em criar Manu a seu lado. Mas as coisas esquentam com Zilá recusando a companhia de Sinara. E a Nora entra nessa história, a pedido da própria Sinara. Que mistério, hein? A Grado pede apoio de Eduarda para João Raul, mas a resposta dela surpreende. E o Alaorzinho, gente, declara seu amor por Janete para toda a cidade. É de arrepiar. O coração acelera de verdade quando Laurinha entra em trabalho de parto e a família corre para a maternidade. E a emoção toma conta com o nascimento da pequena Manuela. Malvino e Laurinha se emocionam demais. Ah, e Ronei faz uma proposta inesperada para João Raul. Muita coisa, né? Ufa, quanta emoção em Coração Acelerado. E tem muito mais vindo por aí. Não saia daí, porque em instantes o Novelas volta com os destaques da novela Quem Ama, Cuida. É rapidinho.
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1: Estamos de volta com Mamãe a Bordo e tem mais dica especial chegando para você. Ah, papai e mamãe, a gente sabe que os primeiros meses são um aprendizado gigante, né? É normal sentir medo ou insegurança, mas o que importa é o amor e o cuidado. Lembrem-se que o que parece pequeno pra gente, pro seu filho é enorme. Acolha os sentimentos, ensine pelo exemplo, com carinho e paciência. Vocês são a maior referência. Ofereçam muito amor e cuidado todos os dias.
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2: 9:57. 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

carro. Pensa bem, isso não só protege o seu pet de qualquer susto, como também evita acidentes e aquelas distrações chatas no trânsito. Viagem segura é sinônimo de tranquilidade para todo mundo, né? Logo, logo eu tô de volta com mais dicas especiais aqui no Momento Pet. Pode esperar!

0: 10:02 agora, vamos que vamos. Já amigo Melé, bom dia, já pediu Melé, já daqui a pouco eu vou tocar a música de vocês, tá gente, já. Lembrando que eu já atendi aqui 3 blocos, foi 3, não foi, ou foi 4, não me lembro, 4, é o 5 agora o bloco. Tem muita música pra tocar ali ainda, eu vou tocar. Bom dia, Johnny. Quero ouvir Cristiano Neves, Nilce Cassol. Daqui a pouco eu mando, meu amor. Bom dia.
1: Nossa, bom dia pra você, bom dia pra todos, viu? Tchau.
0: Tchau, dona Isabel Crispim. Oi, dona Neca.
2: Bom dia, Johnny Cléia. Bom dia pra Poliana. Bom dia para os ouvintes. Estou na audiência aqui na Fazenda Panorama. É a Neca, escutando toda a programação, desde 6 da manhã.
0: Oh, obrigado, dona Neca, obrigado pelo carinho, tá, meu amor? Bom dia, dona Lídia.
3: Bom dia, Johnny, tudo bem com você?
0: Tudo, minha gata.
3: Uma música à sua escolha aí, oferecer pra Lília, pra Cota, e pra todos que estiver ligadinho no seu programa.
0: Beleza, dona Lídia,
4: Bom dia, Johnny Cléia, tudo bem com você?
0: Tudo
4: aqui, tá tudo bem, graças a Deus. Eu tô reparando aqui, eu mandei um áudio aqui, e eu mandei errado. Agora que eu tô ouvindo, meu Deus do céu, desculpa aí, Johnny Cléia.
0: Tem nada não, meu amor, não coloquei no ar não.
4: Eita, não é Johnny Cléia, põe meu nome no sorteio. Então tá bom, um abração aí, querida.
0: Obrigada, meu amor.
4: Fica com Deus, tá?
0: Um cheiro com Deus também. Helena, eu não coloquei, quando eu vi aqui, boa noite, não sei o que, eu esperei, falei, não é pra cá não, pode ter certeza. Aí já cancelei o áudio, tá, minha gata? Bom dia, Johnny, manda pra nós aí, roda pra nós aí, oferece pra minha esposa Juliana, meu filho Andiel, meu amigo Gilberto e sua esposa, seu Antônio Baltazar e família, pessoal, o seu Garcia e família, todos meus amigos do Projeto Caxangá, manda o poder do Criador com Goiânia e Paranaense, manda o Sim Domingos Aparecido, um abraço, meu amigo.
5: Bom dia, Johnny Cléia.
0: Bom dia, Demai, de tudo.
5: Pedimos com o Léo Nascimento, a sua escolha. Ofereço para minha mãe Maria Antônia, meus 4 filhos, meus 2 netinhos, pro meu esposo, minhas irmãs, meu sobrinho, para você e para Dayara. Quero participar do sorteio.
0: Tá participando, meu amor.
5: Conceição.
0: Um cheiro. Daqui a pouco eu atendo mais, tá, gente? Já, peraí. Já eu volto. Ué, meu amor, olha que moda.

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1: Estamos de volta com o Guia Astral.
0: Libra, Escorpião, Sagitário.
1: Começamos com Libra. Pode haver afastamentos de amigos e pessoas que interferem em sua atuação. Tenha sabedoria ao examinar como agir. Boas notícias e caminhos abertos para se expressar e promover projetos. Sua cor, verde. Número da sorte, 15.
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1: Seguimos com o Escorpião. Sua autoestima e valores estão sendo testados. Examine como atuar diferente com pessoas do trabalho. Uma notícia abre novas oportunidades. Seja sábio para aproveitar, comprometendo-se com seu conhecimento. Sua cor, preto. Número da sorte, 12.
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1: E chegamos às previsões para Sagitário. Que maravilha! Dia ótimo para estudar e viajar. Você está otimista para lidar com estudos e divulgar ideias que promovam talentos. Sua postura trará respostas importantes sobre amigos e o campo afetivo. Agarre as oportunidades com sabedoria. Sua cor, azul. Número da sorte, 41. Daqui a pouco estaremos de volta com as previsões finais do Guia Astral. Não saia daí.
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2: Oi, eu sou a Letícia Léo e estamos de volta com o Momento Informação.
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2: Pra gente começar, vamos de uma dica de saúde que faz toda a diferença no nosso dia. Sabe aquela coisa de beber água regularmente? É mais importante do que a gente imagina. A água é essencial para o nosso corpo funcionar direitinho, sabe? Ela ajuda na digestão, melhora a circulação e, o mais legal, dá um up na sua disposição, ajuda na concentração e ainda deixa a pele mais saudável. Então não esquece de ter sua garrafinha por perto e ir dando uns goles ao longo do dia, porque essa pequena atitude traz um monte de resultados bons. Fica com a gente, porque na próxima parte do programa, o Momento Informação volta com dicas super práticas e úteis para sua casa. Não sai daí.
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5: Dez horas e vinte e dois agora. Bom dia, Lucélia. Tudo bem?
6: Bom dia, tudo na paz, tudo cá.
5: Tudo?
6: Tessou, né? Bora. Então, bom dia a
5: todos.
6: Bom
5: dia, minha linda. Vamos que vamos. Bom dia, Maria Oliveira de Carvalho.
6: Como é que tá por aí? Tudo bom? Meu filho, tudo neto, mãe, tudo bem?
5: Tudo
6: e também, graças a Deus. Johnny, eu quero pedir um louvor. Louvor, Tereza. A Tereza é uma menina linda. E quero participar do sorteio, se tiver, viu? Aqui é a Maria Oliveira Cerqueira de Carvalho.
5: Beleza, dona Maria.
6: Com Deus.
5: Beleza, beleza, né, dona Maria Oliveira? A língua hoje tá no trava, a língua tá terrível. O gospel aqui tá bem lotado, mas eu vou tentar encaixar aqui, tá bom, minha linda? Fala, meu amigo José Rodemar.
7: Bom dia, Johnny Clare. Gostaria de ouvir com a Fafá de Belém. Há uma nuvem de lágrimas. Ofereço pra você, pra Poliane, pra quem tiver na escuta. Pra minha irmã lá em Londrina também, que tá ouvindo o programa. E no mais, tchau, beijo, um abraço.
5: Um cheiro pra você, vem buscar essa autorização, viu? Não esquece. Você ganhou R$100 e comprou no supermercado Vendão na semana passada. Vem buscar autorização, viu, José Rodemar? Uma nuvem de lágrimas sobre meus olhos.
8: Bom dia, gatinha, tudo bem?
5: Tudo.
8: Gatinha, eu queria aquela música de... Acho que é Teodoro e Sampaio, não sei. Se é, ou é Trio Parada Dura, Cama de Espinho. Ofereço pro meu filho, pro meus netos, meu dois bisnetinhos, pra você, pra Dayara, pra Poliana. Um abraço.
5: Um cheiro pra você, minha linda. Cama de Espinho. Nós acha ela agorinha aqui pra nós tocar pra você, tá? Ai, ai. Tem espinho na cama com Chico Rei Paraná. Será que é essa? Espinho na cama. Acho que é essa daqui do Chico Rei Paraná. Linda, linda, linda. Bom dia, bom dia, bom dia, Lourdes.
9: Bom dia, Johnny Clay. É a Lourdes Dias, aqui do Tiradentes 1. Toca a música pra nós, Laço Aberto. Quero oferecer à família Conte e toda a minha família. E uma ótima terça-feira, abençoada e protegida por
5: Deus. Obrigada, dona Lourdes. Um beijo grande, tá bom, minha gata? Bom dia, Leandro Pedro da Silva. Aquele abraço. Bom dia.
10: Bom dia. Eu quero oferecer a música pro meu irmão José Rodemar, pra Janaína, pra Maria Luísa, pro Júnior, pra todos que gostam da música. Com o Alemão do Forró, Fica Amor. Um abraço, fica com Deus.
5: Com Deus também, Marili. Aquele abraço pra você, Belinha, lá no Rio Grande do Sul, ouvindo nossa programação. Beijo grande. Josuel Nogueira Tavares tá ouvindo nossa programação também, tá pedindo poeira nas canelas. Daqui a pouco eu toco pra ti, meu querido.

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1: E a nossa dica especial de agora, mamães e papais, é sobre a magia das brincadeiras simples. Sabiam que os melhores momentos da infância muitas vezes são os mais básicos? Brincar no chão, fazer caretas, cantar, contar histórias. Tudo isso ajuda muito no desenvolvimento dos pequenos. O bebê aprende através da interação e presença de vocês. O carinho e a atenção valem muito mais que brinquedos caros, viu? Chegamos ao fim de mais uma parte do Mamãe a Bordo. Meu beijo carinhoso para vocês e fiquem ligadinhos na nossa programação para o nosso próximo encontro.
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Alô, galera linda que ama um pet. Que delícia ter vocês aqui, comigo, Lineu Silva, no nosso Momento Pet. A primeira dica é essencial. Observe os hábitos do seu pet. Mudanças na alimentação, no sono ou na disposição podem indicar que algo não vai bem. Conhecer seu animalzinho ajuda a perceber problemas rapidinho, porque pequenos sinais fazem uma grande diferença na saúde dele. Agora, cuidado com brincadeiras perigosas. Objetos pequenos, pontiagudos ou muito duros devem ser evitados. Use brinquedos próprios para pets e sempre supervisione. A segurança vem em primeiro lugar. E para fechar, o ambiente deve ser seguro. Produtos de limpeza, plantas tóxicas, fios elétricos, tudo isso pode causar acidentes graves. Criar um ambiente seguro ajuda o pet a brincar e circular sem perigo. Essa é uma das partes mais importantes dos cuidados. E essas foram as dicas que separamos para cuidar bem dos nossos companheiros. Que bom ter sua companhia. Um abraço carinhoso para você e um beijo no seu pet. A gente volta logo mais, com muito mais carinho e dicas especiais no próximo Momento Pet. Até lá!

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1: 10h38.
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1: Estamos de volta para a última parte do Guia Astral.
0: Capricórnio, Aquário, Peixes.
1: Capricórnio, seus afetos trazem novos caminhos e um real valor. Sei que desfazer conceitos antigos é desafiador, mas uma boa conversa amplia sua autoestima. Sua cor do dia é bege. E o número da sorte é 60.
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1: Agora, Aquário. Seu cônjuge ou alguém especial enfrenta desafios, buscando bem-estar. Mas olha só, boas notícias ativam crescimento e oportunidades para essa pessoa. A cor do dia é marrom. E o número da sorte é 30.
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1: E você, Peixes, tem ótimas notícias para seu desenvolvimento profissional. Só atenção a imprevistos com dinheiro. Examine possíveis investimentos. Novas oportunidades ativam mudanças. Sua cor do dia é vinho e o número da sorte é 24. Foi um prazer estar com você em mais uma edição do Guia Astral. Muito obrigado pela companhia. Espero você no próximo programa, com novas previsões e muita energia positiva. Até a próxima.
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1: E a gente vai chegando ao finalzinho desta parte do Toque de Mulher. Mas não sem antes deixar uma dica super importante pra você, que tem um coração gigante e às vezes esquece de si mesma, né? É sobre aprender a dizer não sem culpa. Meninas, estabelecer limites é essencial para nossa saúde emocional. E não é egoísmo, é amor próprio. Lembre-se, quem te respeita de verdade vai entender seu não. E quem não entende, talvez não mereça tanto da sua energia. Cuidar dos seus limites é cuidar da sua própria paz. É uma forma linda de cultivar a autoestima. Valorize suas qualidades, celebre suas conquistas. A confiança, ela começa dentro da gente. Um beijo carinhoso no coração de cada uma de vocês que nos acompanharam. Muito obrigada pela sua sintonia, pela sua companhia. O Toque de Mulher volta no mesmo horário. Até lá, viu? Se cuidem.
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2: É 101,5, 11 horas e 2 minutos, 11 e 2 agora. Bom dia, Gislene Marques, tudo bem? Bom dia, Johnny, quero pedir a música com o Léo Magalhães. Pode rodar qualquer uma, beleza. Tá participando do sorteio, tá, Gislene? Oi, Olivia, tudo bem?
3: Oi, Johnny Cleia, bom dia. E aí, como é que tá por aí? Tá tudo bem? Tudo tranquilo?
2: Tá tudo ótimo, espero graças a Deus.
3: Roda aquela música ali pra mim, As Águas de São Francisco. Se você puder rodar pra mim, botar o meu nome no sorteio, tá bom? Ofereço para todos vocês aí de Vila Rica e a vocês aí da rádio, tá bom?
2: Tá bom.
3: Uma boa, um bom dia, fica com
2: Obrigada,
3: Deus.
2: Minha linda, pra você também, aquele abraço, Oliviane, bom dia. Toca a música e a escolha, quero participar do sorteio, Rosângela Souza Dantas tá participando.
4: Tudo bem. Oi, com Anália. Você, aqui tá tudo bem, graças a Deus, que é a Anália Liliane do Projeto Caxangá. Tô aqui na escuta, Johnny, meu rádio hoje tá ruim.
2: Ô, oh, Senhor, agora que esse rádio melhora em nome de Jesus, né, amigo? Um beijo pra você, Anália. É, vamos pro nosso momento especial, momento gospel? Cadê aqui? Já tá programadinho, tá assim? Já coloco todas aqui pra vocês, 11 horas e 4 minutos. Tá começando um pouquinho mais tarde hoje o momento gospel, né, gente? Mas já nós chega lá na sua música, tá? Não vou garantir que vou tocar todos os hinos hoje, que são bastante, bastante mesmo, graças a Deus. Mas eu não consigo tocar todos. Pelo fato que cada hino, às vezes cada hino é 4, 5 minutos, é 6 minutos, aí é diferente das outras músicas que a gente toca, porque as outras músicas é 2 minutos e pouco, 3 minutos, né? Mas vamos que vamos. Aos aniversariantes do dia, essa aqui vai pra vocês. Edson e Cristina.

0: alemães. Que alegria, Padre Ezequiel.
1: Eram idosos,

0: 11 e 14.
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0: 11:29, 11:29, eu tenho que tocar todos os hinos, né, gente? Graças a Deus. Vou ficar devendo nenhum hino, não, né? Eu acho que não. Ou fiquei. Bom dia, Claudete. Tudo bem com você, meu amor? Continuando com o bom dia.
1: Eu escuto do programa Aeródromo, música A Sua Escolha, a todos os ouvintes da rádio, Claudete Beridulli.
0: Um beijo pra você, Claudete, aquele abraço, obrigado pelo carinho, tá bom, minha linda? Pela preferência da nossa rádio, bom dia, John, tudo bem? Tudo, aqui é a doutora Roberta. Doutora, já entra agora em contato com você, tá bom, minha linda? Já entra agora em contato com você, tá? Aquele abraço. 11:29, cadê o baile do chope? Gente, vocês estão marcando na agenda aí que você tem um compromisso às 22 horas no sábado, a partir das 22 horas? Tem não? Ah, marca na agenda. Eu tenho um compromisso com o baile do chope. Essa festa promete, vai ficar pra história, sábado agora, dia 8, a partir das 22 horas. Acontece o tradicional baile do chope no CTG Querência da Saudade, tá? 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Baile do show, não esquece. É sábado agora. Canta pra mim, Chico Amado e Xodó, vai!

0: 11 horas e 38 minutos, 11 e 38 agora. Eu vou ficando por aqui, tá, meus amores? Um beijo no coração de cada um de vocês. Prometo voltar amanhã, se Deus permitir, às 8 em ponto do Bom Dia. Eu sei que Ele vai permitir. Obrigado por essa audiência maravilhosa. Eu nunca consigo atender vocês, né? Nunca consigo tocar a música de todo mundo. Atender, eu atendo. Eu não deixo ninguém no vácuo, gente. Mas o problema é tocar a música de todo mundo. São 4 horas de programação, mas eu não consigo tocar a música de todo mundo. Mas eu fico muito feliz, tá? Obrigada mesmo por esse carinho, por estar participando comigo sempre. Vocês é a peça fundamental deste programa. Não é fácil você fazer uma programação. E aquele todos os dias tem aquele ouvinte fiel de quase 100 participações, de mais de 100 todos os dias. Na sexta-feira nem se fala. Você tem 100 pessoas aqui participando. Você imagina quantas tem ouvindo sem poder participar, né? Tem gente que tem vergonha de participar, mas eu fico muito feliz por isso. A nossa audiência é muito grande. Obrigado pelo carinho todo o pessoal aqui da Rádio Conte, tá? A gente agradece aqui em nome de todos os locutores, nosso diretor Gilmar, nossa patroa Suni também. Em nome dos nossos locutores, obrigado pelo carinho de sempre. E divulgue nossa rádio, fala pra vizinha, bora aí, sintoniza 101,5. É a rádio do sucesso. Fui!
1: Nayara Azevedo, Araguaia, Roberta Miranda. Muito obrigada por estar aqui comigo essa noite.
2: Eu que agradeço.

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0: Carona de ex, ninguém merece, né?
1: Tem jeito, não.
2: Tem jeito.
1: Assim não dá. João Neto, Federico!
0: Ícaro Gilmar, dá um grito aí!
1: Você tá doido, bom demais.

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3: Meio-dia e 59.
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0: Palmas pra vocês. Que...
1: Da Vicky, tá bom?
2: Tá bem aqui todos, cara.
3: Eita, que ressaca. Que noite louca, meu irmão. Deixa eu contar pra vocês. Foi assim, ó. É

E foi mais ou menos assim que aconteceu. Parei no Mac, joguei uma vodkazinha dentro do milkshake. Fiquei doidão. Mas eu não vou beber mais não, viu? Vou não. Mas calma que

0: chocolate, tá bom?
1: É o Greg Tucker.
2: E essa é a história de um brasileiro que bebe, no dia seguinte se arrepende, mas continua bebendo todo final de semana, ou até mesmo no dia seguinte, né? Afinal, quem não

0: 1,39.
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E a gente boa, agora são 14 horas e 9 minutos, estamos chegando, né? Início de tarde de terça-feira, hoje é dia 4 de agosto. Boa tarde, obrigado pelo carinho da sua companhia. Estamos chegando para ficar juntinho com você a partir de agora até às 18, pela programação da 101,5. Tá tudo certo por aí? Se tiver, feliz demais, bom demais. Se não tiver, pensamento positivo, as coisas vão ficar melhores, né? São 14 horas e 10 minutos, eu sou o Newton Saleri, vou com você durante toda essa tarde. Além desta terça-feira, vamos ter mais 149 dias para vivenciarmos o ano de 2026. Hoje é dia do padre. Abraço aí aos padres, né? Na comemoração do seu dia. Parabéns pelo dom, né? 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São os nossos parceiros aqui do nosso Vem Com a Gente. Eita, vamos começar assim, ó, na nossa tarde. Terçou com muito sol, com muito

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3: 2h21.
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1: 3 horas.
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0: Silva e a gente começa agora a nossa primeira parte do programa. E para começar, uma dica rápida. Se o vidro elétrico estiver com dificuldade para subir ou descer, não force. Isso pode estragar o motor. Uma lubrificação resolve. Daqui a pouco, na próxima parte, a gente volta com mais dicas automotivas para você. Fica ligado!
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2: 15 horas, 4 minutos agora. 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
1: Que honra!
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4: De volta por aqui, minha gente, agora são 15 horas e 22 minutos. Deixa eu atender participações por aqui. Deixa eu falar com meu amigo Constante. Boa tarde.
5: Boa tarde, meu amigo. Estou aqui em casa sozinho.
4: Eita.
5: Eu queria, gostaria que você achasse aquela música do Teodoro Sampaio. Rolinha da Pinta Preta, cara. Nunca vi coisa mais bela, cara. Uhum. Eu esqueci o nome dessa música. Canta Teodoro Sampaio. Rolinha da Pinta Preta, nunca vi coisa mais bela. Manda pra nós aí, cara. Tamo na escuta, ofereço pra quem gostar da mesma.
4: Bom demais, obrigado, Constante, um grande abraço. Ei, ela aqui com Abel e Caim, vou tocar ela, eu acho que é essa daí também, viu? Velho Chico, boa tarde.
6: Boa tarde, Nilton Salari, rapaz, e aí, como é que tu tá?
4: Bom
6: Olha
4: demais.
6: Velho Chico na área aí. Faz uma música aí pra mim com o Caçula e Marinheiro aí, Cantinho do Céu.
4: Uhum.
6: Quero oferecer pra Poliana, pro Rudinei, pro Rudimar, pra Kelly, pra Miele, mais o Carlos Antônio, que é meu genro, tá lá no Caxangá te ouvindo, viu?
4: Uhum.
6: Pra Mira, mais o Vando, pro Misael, mais a Simone, lá na São José. E também pra Isaurinha, viu? Pra Isaurinha aqui no Tiradentes 1. Uma boa tarde pra tu, Moreno.
4: Valeu, grande abraço, muito obrigado, velho Chico. Gil Gomes também de Cachoeira, Cachoeira de Goiás, acompanhando a nossa programação, desejando um bom trabalho, muito obrigado, ótima tarde a você por aí, viu? Gil Gomes em Cachoeira do Goiás. 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São 15 horas 25 minutos. Agora...

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1: 3:38.
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8: Quatro e três. Boa tarde pra Gertrudes. João Vermelho também tá ligado, né? Boa tarde, João.
9: Boa tarde. Passa a música aí pra nós.
8: É a Dona Joana.
9: Eu sorteio com meu nome aí no sorteio.
8: Uhum.
9: Passa uma música aí pra nós. Abra a janela, querida. Sem falar o nome, né, meu? Eu falo desse jeito. E boa tarde a todos. Que Deus dá uma tarde abençoada a todos.
8: Amém.
9: Com Deus.
8: Amém. Obrigado. Dona Joana, obrigado pelo carinho. Gertrudes também ligada. Boa tarde.
10: Boa tarde, Milton. Tudo bem, Milton?
8: Tudo bom.
10: Milton, quero que você toque pra mim com o Beto Barbosa, Adocica, meu amor.
8: Uhum.
10: Ofereço pra vocês aí na rádio, pra mim curtir, pra Baixinha do Supermercado Gaúcho, pra Karina aqui na Reunida 2, pra Miriano Caxangá, para Andressa da Torre, para Piriguete lá em Porto Nacional.
8: Uhum.
10: E para quem gostar da mesma. Uma boa tarde, que Deus abençoe a sua vida, te dando tudo de bom, paz.

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2: 4:17.
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4 da tarde, mais 24 minutos agora. Boa tarde para você ligado, curtindo aí a nossa programação. Excelente tarde, né? 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Quatro horas 25 minutos. 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Boa tarde, Rian, pedindo, bebendo e chorando do trio Parada Dura, oferecendo para todos e para todas que acompanham o programa. Muito obrigado, Rian, ótima tarde, obrigado pelo carinho. Alô, Capu, boa tarde também, pedindo o Moreno e o Moreninho, João Boiadeiro, para todos os ouvintes e também para nós. Tenham todos uma ótima tarde, muito obrigado, meu amigo Capu.

0: 4h27, deixa eu atender aqui a minha mãe, Dona Santina. Boa tarde.
1: Boa tarde, Anitta. Toca pra nós aqui a blusa azul. Estamos escutando aqui. Uhum. Pra nós e pra minha família Severo. Seja uma boa tarde, que Deus te abençoe.
0: Amém.
1: Tchau, beijo.
0: Beijo pra minha mãe, pro meu pai também, muito obrigado. São 4h27 agora. Eu começo com Morena e Moreninho, João Boiadeiro.

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4: hora certa, agora são 4h41. Deixa eu atender participações, deixa eu falar com meu amigo Melé. Boa tarde!
5: Boa tarde, Nilton. Boa tarde, ouvinte da Rádio Ponte. Nilton, roda pra nós aí. É, Caama, chorando se foi, oferecer pra Dona Francisco, garoto Ian, Miriam, Andressa da Torre, Márcio Lambão, seu Clemente, minha esposa Marisa, meu cunhado Giba. É, oferecer também pra Dona Mia, que é a esposa do seu Carlos lá, no Catagalo.
4: Uhum.
5: E todos que gostaram mesmo, de tomar escuta desse programa maravilhoso.
4: Obrigado, um abraço grande, Melé, já encontrei por aqui, já vamos tocar. Divina Ferreira, boa tarde.
6: Oi, Nilton, boa tarde, tudo bem com você?
4: Tudo ótimo.
6: Oi, Nilton, volta aí para me ouvir. É, com Rio Negro e Solimões, fim da estrada. Eu ofereci para vocês e para me ouvir.
4: Uhum.
6: Um abraço, fica com Deus.
4: Amém, muito obrigado, já encontrei aqui também, no fim da estrada. Do Rio Negro, no fim dessa estrada do Rio Negro e Solimões, muito obrigado, Divina. Miriam também tá ligada, boa tarde.
7: Boa tarde, tudo bem, meu amigo? Aqui tá todo mundo bem, graças a Deus. Boa terça-feira abençoada por Deus, mês de agosto, mês 4, hoje é dia 4, né?
4: Aham.
7: Uhum. Aí tu escolhe uma música do Catimbau pra mim, fazendo favor, Nilton. A oferece para Eloísa, a Andressa, a Johnny, Bartolomeu, Rian, a Dona Francisca, uhum. O Velho Chico, a mãe do Velho Chico. E principalmente para você, meu amigão. E do mais, quem está ouvindo a rádio é Conte.
4: Obrigado.
7: A oferece lá para o Vitola.
4: Uhum. Obrigado, um abraço, Miriam. Obrigado pela companhia. Dona Euripa, boa tarde.
8: Boa tarde. Eu que passo para nós hoje, amorzinho. Tibagi, Miltinho, fui as nuvens. Feliz pra você, pro Vicente, pra todos que estiverem ouvindo o programa e gostaram mesmo. Uma boa tarde.
4: Boa tarde, Dona Euripa, muito obrigado. Euvânio, boa tarde.
9: Pra nós aí, pra Luidis. Prazer pra todos estar na escuta do programa aí. Ótima tarde pra todos.
4: Obrigado, um grande abraço, ótima tarde. Agora são 4h44.

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3: 4:57. 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
3: E estamos de volta, amigos, no Autodicas para mais uma parte do nosso programa. Uma dica essencial: calibre seus pneus corretamente. Pneus com pressão errada aumentam o consumo de combustível, prejudicam a estabilidade e gastam mais rápido. Aqueles murchos deixam o carro pesado e os cheios demais reduzem a aderência. A informação certa está na porta do motorista ou no manual. Calibre pelo menos uma vez por semana. Daqui a pouco eu volto com mais dicas para você.

Vento e as Nuvens, música de Belmonte e Amaraí. 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

0: da Fazenda São Gabriel. Milton, eu quero que você roda uma música de Bartol Galeno ao longo dessa estrada pra mim. É, ele é de...
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2: Maranhão, que Deus abençoe, nós estamos aqui no Couto. E eu ofereço pra quem gostar, e Deus abençoe nós todos. E tenha uma boa tarde e fala com nós.
3: Fala comigo.
2: Mandei esse áudio aí muito rápido porque nós estamos viajando e aí o transporte já não tá, já não podia esperar mais. Mas nós estamos ouvindo aqui essa rádio especial aqui no transporte que nós estamos viajando. Estamos rodando com vocês.
3: Obrigado, Encontro Magalhães já, né? Ontem estava em Conceição do Araguaia, hoje já em Encontro Magalhães, em viagem, né? Visitando a mãe, visitando a sogra. Bom demais, que Deus abençoe a viagem de vocês aí, tá bom, meu amigo? Valdivino, ótima viagem, ótima tarde também. Boa tarde também pra Silvana, tá ligado? Lá no bairro Vila Nova, né? Silvana, ótima tarde. Já vou mandar pra você aí o contato, tá bom? Agora são 17 horas, mais 8 minutos, 17:08 na nossa tarde boa. Vou começar com essa daqui, porque eu tenho que programar no outro computador. As músicas pedidas, não encontrei no computador principal, vamos pro outro aqui. Então já vou programar agora.

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1: Chegamos ao fim da nossa parte por aqui. Foi um prazer enorme ter a sua companhia, a sua audiência e saber que você está conectado com a gente. Muito obrigado e um grande abraço.
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2: 5:40. 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
9: Muito bem, gente, agora são 17 horas e 43 minutos, deixa eu falar com a Francisca. Boa tarde, Francisca.
10: Boa tarde, Nilton Celério, como é que está? Tudo bem? Eu disse que sim, eu estou bem por aqui, quer que esteja bem também, uma quenturinha, mas tá bom. Manda aquela música pra mim, ouvir aqui, morto por dentro e vivo por fora, viu? Pra me ouvir aqui, pra Miriam, pra Andressa, pro Vinícius, pro Rian, pro Astro meu, pro Melé. Uhum. O Geni, pra ti, pra quem tiver ligado na Rádio Conte, 1,5, viu? E boa tarde, boa sorte. Tô aqui mexendo aqui com corante, pareceu aqui um coral lá pra me vender, viu? Uhum. Quiser comprar corante, O Milton Celera aqui tem pra vender. Eu vendo corante, vendo safrão. Tô aqui preparando um aqui, viu?
9: Boa Beleza. Tarde. Beleza, bom demais. Obrigado, obrigado, viu, Francisca? Ótima tarde. Deixa eu ver quem mais por aqui também. A Rosângela pedindo Morena Brabona com o Nando Moreno para curtir. Quero participar do sorteio. Obrigado, minha amiga Rosângela de Souza. Obrigado pela companhia. Deixa eu ver quem mais por aqui. Meu amigo Bruno também. Fala comigo, Bruno. Boa tarde.
8: Boa tarde, meu amigo Nito Celera, que é o famoso Bruninho, Bruninho das meninas bonitas lá na página. Eu queria pedir a música. Ela me ligou terminando.
9: Aham.
8: Quero oferecer pra mim, pra minha avó. Pra que tá na sintonia da FM, eu boa tarde, o Bruninho das meninas que tá falando lá da paz. Fala com o Nonil.
9: Obrigado, obrigado, Brunão.
8: Anilta, essa aqui eu quero oferecer pra tua mãe, pra dona Santina Celera e seu Pedro Celera.
9: Obrigado, obrigado, Bruno. Tamo ligados.
8: Fala com nós, garoto.
9: Obrigado.
8: Da tarde.
9: Valeu, meu amigo Bruno. Ótimo final de tarde por aí. Meu amigo Vidão também. Boa tarde.
11: Boa tarde, Nilton Celera. Bom?
9: Bom demais.
11: E aí, tudo beleza?
9: Show.
11: Passa aí um modão pra nós aí. Alqueirão de Saudades. Se não for me enganar o nome da música. Rio Negro Solimões.
9: Aham.
11: Oferecer lá pro minha família que tá no Projeto Santana. Samuel Pacheco, tá agarrado lá no Santo Antônio. Todo aquele pessoal do Santo Antônio lá. Grande, o Biratã, Mazinho, famoso Barba Russa.
9: Certo.
11: Mas curti aí. Falou, Celera, bom programa.
9: Sei
11: pra todo mundo. Ah, e também pro Vicente.
9: Uhum. Bom demais, um grande abraço, meu amigo Vidão, obrigado pelo carinho da companhia, obrigado pela participação, tá bom? 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São 17h46, agora Barreto canta Morto por Dentro.

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Rio Negro e Solimões, Alqueirão de Saudade. Agora são 18 horas, 18 e 2 na nossa... Já é noite, já, né? Noite de terça-feira. Agradecendo você pelo carinho, pela companhia. 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São 18 e 2 agora. Ótima noite de terça-feira. Obrigado pelo carinho, pela sintonia, pelas participações. Obrigado ao nosso glorioso e bom Deus pela oportunidade de mais uma vez estar junto com você. Valeu, gente!

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2: 6 e 19.
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0: gostou, levanta a mão lá e você me faz barulho.
1: Faz barulho pro Eduardo Costa! Muito obrigado!
0: Poxa, ficou lindo, hein?
1: Ficou lindo, cara. Ficou lindo.

0: barulho pra Zé Felipe!
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0: Rádio. Começando mais uma semana, né? Terça-feira, ontem nós tivemos a sessão da Câmara, portanto, não foi possível fazer a transmissão, mas hoje estamos por aqui. Nossa edição de terça-feira, 4 de agosto de 2026, já está no ar. Aqui comigo, Vinícius Verani, até as 9 horas da noite.
1: Pude ouvir, sorridente ao telefone.
0: E você já pode ir participando conosco a partir de agora no 3554-2266. Manda seu recado, participe conosco. A melhor parte da sua noite começou. O Anoitecer na Conte está no ar e nós seguimos juntos.

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0: E vamos retornando aqui com o nosso Anoitecer na Conte, agora já, rapaz, 7 horas e 28 minutos. 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E vamos seguir aqui com o nosso Anoitecer na Conte também, já com participações pelo WhatsApp da gente.
1: Conte! Opa, Vinícius, boa noite, irmão.
0: Bom.
1: Eu queria participar de uma música do Tião Carreiro e Pardinho, A Rede de Prata. Eu também quero participar do sorteio lá, tá? Pra Copa Cavaleiro.
0: Valeu, meu amigo. Abração aí pra você. A gente já roda seu pedido também, você tá participando, tá bom? Dona Lourdes.
2: Boa noite, Vinícius.
0: Boa.
2: A Lourdes diz aqui do Tiradentes 1. Toca música pra nós. Rosa vermelha, rosa vermelha, rosa amarela. Não sei quem canta, esqueci.
0: A gente acha
2: uma
0: aqui.
2: Uma ótima noite abençoada. Um abração pra Dona Célia. Um bom descanso. Ótima noite e tudo de bom.
0: Valeu, um abração para a senhora também, tá bom? Valeu, Dona Lourdes. Deus abençoe a senhora. Excelente semana. Seu Constante Signorini também mandando um recado dele.
3: Boa noite, meu amigo.
0: Boa.
3: Como é que estamos, nego velho? Tudo bem? Eu tô por cá nos orelhas do rádio. Manda aquela música para mim do trio Parada Dura, bebendo e chorando, cara. Tamo por cá, né, bebendo um cafezinho, pô.
0: É bom,
3: a música do trio Parada Dura, bebendo e chorando.
0: Pois vamos rodar.
3: Manda pra nós aí, rapaz. Nós estamos aqui na escuta, meu companheiro.
0: Pois vamos rodar aqui, sim, senhor, seu Constante. Excelente semana aí pra vocês, meu amigo. Cafezinho vai ficar ainda melhor daqui a pouco, viu? Meu amigo Olívio também. Boa noite, estou aqui, né, ouvindo. Roda a música com Amado Batista, bem das antigas ali. Deus abençoe. Amém, meu amigo. Um dobro aí pro senhor, viu? Obrigadão pela sintonia também, seu Olívio. E a dona Olívia também, Olívia Aime, aqui já sintonizada.
4: Oi, Vinícius, boa noite.
0: Boa.
4: Deixa eu falar, eu queria pedir aquela música. O relógio desmanchado na parede ali ficou rodando pra mim, bota um sorteio, tá bom? Uma boa noite pra vocês aí, Darate.
0: Valeu.
4: Boa noite para todos vocês, Darate.
0: Uma excelente noite, uma excelente semana, viu, dona Olívia? A gente já roda aí pra senhora também. E também aqui o Alex lá na selaria já tá aqui.
5: Boa noite, né? Toca pra nós, Zé Morena, pra amigo Batista. Aí pro João Henrique e pra todos que estiverem na sintonia e gostar da mesa. Então por cá.
0: Valeu, meu amigo. Então vamos lá, vamos ouvir um pouco de música. Daqui a pouco a gente tá de volta. Vai mandando seu alô no 3554-2266. A semana só tá começando. Já o quê? Já 7 horas e 33 minutos agora aqui em Vila Rica. Uma noite quente, menino. 27 graus.

0: 8 horas.
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E vamos retornando com a Anoitecer na Conte, 8 horas mais 6 minutos em ponto. É, rapaz, a gente retorna aqui com o nosso programa. 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

0: 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E vambora aqui também com o nosso WhatsApp, o 3554-2266. Você manda o seu recado e participa conosco e concorre também à premiação da semana, tá bom? Tava vendo aqui uma foto da Miriam jovem no status dela, né, Miriam? Miriam postou uma lá grávida e agora... Mas agora é diferente, né, Miriam? Que agora é buchinho de pinga, né? Naquela época ali era menina, agora é pinga mesmo. Deixa eu ver aqui, o seu Clemente já tá mandando um recado aqui pra gente, vai lá.
1: Opa! Boa noite, Vinícius.
0: Boa. Bom, Vinícius?
1: Tá bom, graças a Deus.
0: Então melhorou.
1: Roda a música pra mim, Agarra, Agarra, Cacabana, Deja Vu. Se você da rádio, quem gostar. Tchau, obrigado.
0: Tchau, obrigado, meu amigão. Vamos mandar aqui já, Agarra, Agarra, deixa eu ver quem que é. Tem uma galera, bonde do forró. A gente já manda aí, seu Clemente, um abração, viu? Pra Miriam também.
2: Ô, Vinícius, boa noite. Boa. Tudo bem, meu amigão? Aqui tá todo mundo bem, graças a Deus. Pois é, ontem não tinha programa, né? Era a sessão da Câmara.
0: Ontem
2: era. Toca aquela música pra mim fazendo favor. Xalalalala. Xalalalala, otimismo. É aquela música,
0: bem, tá bom, meu amigão? Essa aí é... Esse aí é clássica dos anos 90, você desenterrou uma, viu? É do Venga Boys, né? Essa aí eu sei qual que é.
2: Parece Pairei, Wiz, Andressa, Johnny, Bartolomeu, Rian.
0: Credo. Não, olha, quando fala, tirando ali a Johnny e o resto, quando fala isso aí, meu coração até dói. Principalmente num começo de semana desse, só gente perigosa.
2: A dona Francisca mora lá na IP,
0: o Dona velho Francisco é uma pessoa boa.
2: Chico, meu velho Chico, o Melé.
0: Melé também.
2: Né? O Juvenil.
0: Credo.
2: A Gestrude.
0: A Gertrude é boa também.
2: A Dona Olivia.
0: Também é boa.
2: A Johnny.
0: Johnny é...
2: E simplesmente pra você, tá, meu amigão? E do mais, quem tá ouvindo? A Rádio Con.
0: Agora,
2: meu nome não soltei, Miriam Novelina Procor.
0: A gente já roda, viu? Ô, Dona Gertrudes, a Andresa enrolou, mas entregou o tal do licor, viu? Ontem eu tive que ir lá na pracinha buscar lá com ela, mas ela entregou. E vocês veem, ainda tava bem, tava conversando normal, assim, eu pensei que ia chegar lá, ela só, já tava mais baleada do que tudo, que ela já tinha acabado com aquilo ali tudo. Sábado mesmo, nós falou, fiquei preocupadíssimo, assim, e ela, cheguei lá, ela ainda tava conversando, ainda normal, falei, olha que milagre, né, no começo de uma semana, Andresa boa, ainda levou a menina dela lá pra andar um pouquinho lá de bicicleta. Um milagre desse acontece. Na hora eu ainda olhei pro céu e falei, hoje vai cair chuva, meu Deus, eu não trouxe nem a capa nem nada.
3: Boa noite, Vinícius.
0: Boa.
3: Tudo bem, Vinícius?
0: Beleza.
3: Vinícius, eu quero que você toque pra mim com Júlia Graciele. Graciela, sem você não tenho nada. Ofereço pra vocês aí da rádio, pra mim curtir, pra meu esposo. Pra Piriguete lá no Tocantins.
0: Seu Juvenil parou de perseguir ela?
3: E pra todos do Vitrola. Uma boa noite, com muita paz, saúde, amor e felicidade. Muito obrigado. Já bebeu o licor?
0: Bebi um pouco ontem à noite, tava experimentando lá, ele lá. Aqui lá, ô Andresa, você que é conhecida mesmo de cachaça, quanto de teor alcoólico tem naquele negócio lá? Porque ele é, eu fiz uma mistureba lá e ficou docinho. Ali pra matar um também daqui pra ali, viu? Falando em gente perigosa, Luiz Ancheschi. É outro também, todo sábado ele some, ele é igualzinho o seu Juvenil. As mesmas desculpas que um tem, o outro tem também pra poder fugir das responsabilidades.
4: Oh, boa noite, Vinícius.
0: Boa.
4: Boa noite, Vinícius. Boa noite a todos os ouvintes. Vinícius, roda uma música aí, eu não sei quem canta, mas é Festa dos Bichos. Pulga e Percebejo. É um desses nomes aí, a fé. Festa dos Bichos ou é a Pulga e o Percebejo? Viu? Um desses nomes é a música. Aparecer para todos vocês aí da rádio, todos os ouvintes.
0: Começa assim.
4: Para todos os meus amigos e a família aqui em casa.
0: E os filhos? E os filhos, Luiz? No sábado a gente discutiu bastante sobre isso aí. E os filhos, como é que tá as coisas aí? Você já tá pagando já o leitinã? Como é que tá? Você tem que se preparar para essa novidade aí na família Ancheschi, né? A gente falou isso aí bastante no sábado. Já que você não pôde participar, toda vez que você inventa, tá?

0: igualzinho seu juvenil. Aí a gente pega e deita e rola mesmo, viu?
1: Boa noite, meu amigo Vinícius. Aqui é o Bruno. Vinícius, eu quero pedir a música dessa escolha. Quero oferecer pra mim, pra minha avó, pra minha tia Bela e pro meu tio Francisco.
0: Agora, meu amigo.
1: Se quiser sorteio, bate o meu nome de sorteio, Bruno Fernando Souza. Tchau, obrigado.
0: Tchau e obrigado, Brunão. A gente já manda aí pra você, meu amigo. Um abração aí pra vocês, viu? Uma excelente semana pra todos. Deus abençoe aí a sua família. Ó, falando na Andresa, não tô falando que você não pode citar o nome que aparece.
2: Boa noite, Rádio Conte. Boa noite, Língua Solta. Boa noite.
0: Por favor, não é uma autoridade, Andresa, que a gente tem que respeitar uma autoridade.
2: Boa noite.
0: Olha, já começou mal.
2: E eu quero agradecer também a gente, Gudes, né?
0: Quebrando a casa inteira enquanto fala no telefone.
2: Pelo licor, né? Muito obrigada. Nossa, gente, eu amo amar ganhar presente, viu? E eu ofereço aí toda a programação aí para os nossos amigos e amigas. E vamos que vamos. Terço! Eu conversando normal, depois que você saiu, a minha garganta ficou ruim, agora tá assim. Tem hora que a garganta tá boa e tem hora que a voz some.
0: Mas eu já entendi o que
2: é. De susto.
0: Não foi susto isso aí, foi porque nós levou o vidro de licor, entendeu? Como eu levei, você vê, é pra Andresa, tudo que contém álcool, mesmo que seja um trenzinho que nem bambeia a pessoa direito, tudo que contém álcool pra ela é como se fosse a força vital. Aí quando você tira isso da mão dela, ou pega, passa pra outra pessoa, ela perde até a saúde. Pra você ver como é que é, o trem já é dentro do corpo dela mesmo, faz parte da vida dela. Eu tenho certeza que por dentro ela entregou aquilo lá chorando, porque a dona Gertrudes, nós falou lá no grupo que a Andresa tava dando um tombo na gente. Porque eu tenho certeza que ela não queria entregar aquilo ali. É mais fácil ela entregar a fia dela, não leva embora e tal, do que entregar uma garrafa que contenha nem que seja 1% de álcool. Isso aí pra ela é um desaforo horrível, péssimo. Você vê como é que é o trem? Ela até adoeceu. Parece até o Bartô. Bartô uma vez, rapaz, chuviscou. Nós fomos gravar o negócio no campeonato de sinuca, chuviscou, o Bartô adoeceu. Ou seja, ele tá tão acostumado a não tomar banho mesmo, que a gente ainda falou no sábado isso aí, que quando pega um pouquinho de água no couro, adoece. É o mesmo caso da Miriam, da Andresa da Torre. Ela abre mão de alguma coisa que contenha álcool ali, ela adoece, morre. Se você for na casa dela e fizer um limpo e não deixar nada alcoólico lá, é perigoso no outro dia sair ela é a nota de falecimento aí na rua.
3: Boa noite, Vinícius.
0: Boa.
3: Eu quero uma música desse.
0: Olha lá, eu ouvi.
3: Ana Castela. Para minha mãe e para minhas lindas famílias que eu gosto.
0: Tadinha.
2: Eu dando tombo, não sei. Ó, minha voz, Jesus.
0: Olá.
2: Isso é um susto que você me deu ontem. Eu lá sentada lá na pracinha.
0: É verdade, assim, eu te dei um susto mesmo. Foi verdade.
2: Assim, como, ele chegou assim por trás e ficou assim parado. Eu acho que ele tinha quase umas meia hora sentado.
0: Não, ó, eu vou contar como é que é. Eu cheguei, a Andresa tá sentada no banco. Aí a Radassa é ligada no 220, correndo pra baixo, pra cima, brincando. E eu fiquei assim, do lado da Andresa, praticamente, olhando. E ela olhando num desânimo da vida, assim, pro tempo. Ela não sabia nem o que ela falava. Olhava, assim, triste, desalmada. Parece até o estilo que ela faz ali, quando ela tá andando de bicicleta. E ela finge que ela não anda com aquela cara ali de tristeza. Aí ela olhou pro lado, eu tava lá, observando aquilo. Falei, não é possível que um trem desse ainda tá vivo. Porque às vezes podia estar morto também, né? Eu já tava olhando, porque... Eu ia chamar mesmo o IML.
2: Eu sentado e ele atrás de mim. Eu vi um vulto assim de lado, mas eu levei um susto.
0: Aí você olhou e falou, nossa, olha, uma autoridade. Aí na hora ela já animou, já deu, ficou feliz demais da conta. Falou, uma grande autoridade apareceu aqui agora. A minha vida é mais feliz. Andresa da Torre. Quem que é isso aqui? Olha lá.
4: Oi, boa noite, boa. Pessoal. Da rádio. Boa noite a todos.
0: Boa.
4: Tô passando aqui pra pedir uma música, Saia Verde.
0: Deixa eu anotar ela aqui, Saia Verde.
4: E também vou mandar um abraço pra minha irmã, meu cunhado aí no Mato Grosso, tá bom?
0: Quem são elas?
4: E abraço a todos da rádio, fica todos com Deus.
0: É a dona Gertrudes, né? É a dona Emília que tá mandando aqui. Se for, fica aí o abraço, viu? Deixa eu ver aqui o Luiz Zancheschi de novo.
5: Olha, Vinícius, os 10 que eu tenho espalhado por aí. Vive com... com os avós. Olha aí.
0: Ô, falta de... esses dois. Não tem vergonha, não. Olha, vai fazendo filho, largando pro coitado do vô e da avó criar. Isso aí, isso é um marginal mesmo, uma pessoa horrível mesmo. Olha, ainda fala bem tranquilo um negócio desse, Luiz Anchesque.
5: Me falaram, né?
0: Olha lá.
5: Que eu não tava sabendo.
0: Não, isso aí é os dois, porque o seu Olívio falou da loirona que você desceu de moto lá e os dois estavam com os beijos colados um no outro aí na festa.
5: Já virar um time de futebol. Eu vou fazer a nova seleção brasileira. Olha
0: lá. Largando
5: aí pros... vai melhorar o jogo, viu?
0: Largando pro coitado dos vôs, né? Isso tem que tomar ali um cacete também, que eu vou falar, viu? Coitado do vô e da avó é que tem que ficar criando. Veja só, Luiz Anchesque, tá demais. E o povo ainda defende. Aí eu vou e posto um corte desse no Instagram, alguma coisa. O povo vai defender o Luiz Anchesque lá na minha DM. Vão mandar mensagem pra mim. Eu acho isso um desaforo tão horrível. Eu falei, gente do céu, não é possível uma coisa dessa não, que eu tô tão sem prestígio desse jeito.
6: Eu tava das mais distraídas, assim, olhando assim. E esse filho da Célia, bem do meu lado, meu Deus, eu falei, ai, que susto! Meu Deus do céu, grande cacique, papa, não sei do quê.
0: É, exatamente. Ela olhou assim, ela animou na hora, a Andresa criou até vida, viu? Foi até levar a menina pra tomar um sorvete, só ver. Se não fosse eu aparecer ali, é que a menina não ia ver nem um sorvete ali, a radacinha. Deixa eu ver que seu Melé.
7: Boa noite, Vinícius.
0: Boa.
7: Boa noite, ouvinte da Rádio Ponte, Vinícius. Olha para nós aí uma música da sua escolha, Vinícius. Só para você ver que eu estou participando do programa. Ontem mesmo entrei, mas eu vi que está horário, não sei o que lá.
0: É da sessão.
7: Mas eu quero oferecer uma música que você mandar para mim aí, para todos os ouvintes da Rádio Conte aí, para Dona Francisca, para Miriam, Garoto Rian,
0: Márcio também.
7: Lambão, para Dona... Para todos os
0: participantes. A turma de Chernobyl, né? Só a turma, a nata mesmo.
7: É a mulher do café, da bicicleta aí, que é a Andressa da Torre. Minha esposa aqui também. E
0: por que você citou o café, o Melé? Eu esqueci de levar a capanga lá pra ela. Agora ela manda áudio aqui cobrando. Eu já tinha até esquecido disso aí. Aí você cita o nome, na hora ela vem me buzinar na minha orelha.
7: Todos que participar. Vinícius, eu não participo do programa Hora Vitrola, por causa que todo sábado eu tô na minha chácara e lá não tem internet.
0: Não, tranquilo.
7: Entendeu como é que é? Eu escuto as músicas tudinho, mas não participo, cara. É assim, não mando mensagem. Todo sábado, toda minha chácara. Todo sábado.
0: Isso é
7: bom. Desse jeito. Então, manda uma música aí da sua escolha aí. Oferecer pra todos os ouvintes fiel do programa. Anoitecer na Conte.
0: Vocês que estão lá ativo, firme e forte no grupo, seu Juvenil parou de mentir muito ou o que tá acontecendo lá? Bruno, você que tá lá sempre. Seu Juvenil. Não, seu Juvenil me ligando esses dias atrás. Que é pro Bruno parar de me defender, não sei o quê. Ele falando pra mim, não, que o Bruno tá acreditando nas minhas histórias. O seu Juvenil tem a capacidade de me ligar pra falar um trem desse. Falei, rapaz, ele tá vendo lá, ele tá conhecendo, ele tá vendo que o senhor é um grande criminoso mesmo e tem que pagar esses 16 mil de pensão que tá devendo, mais os agiota. Porque no sábado passado agora nós descobrimos que o senhor Juvenil tá devendo 200 mil reais pra agiota aqui dentro da Vila Rica, tá ameaçado de morte. Toda vez a gente descobre um podre novo do senhor Juvenil e o trem só aumenta. Seu Zeca aqui também mandando recado, vai lá. Ah, isso aqui, ó, isso aqui também é outro que tá virando arqui-inimigo do seu Juvenil. Seu Juvenil fica louco pra saber o que que é, porque tá mandando música pra ele pagar as contas e não sei o quê. Olha lá.
7: Eita, poxa. Se o Luiz Angesto também, ele tem umas coisas pra pagar também nesse mês. Se o Zé Bilisque, não te fala também, né? Isso é Juvenil, por onde anda?
0: Olha lá, falou do nome do arqui-inimigo.
7: Juvenil nem aparece por aqui, porque ele sabe que o trem tá feio por um dele.
0: Gente, ali também deu me livro.
7: Porque tem um guri aí nesse meio que ninguém sabe se é Juvenil ou se é do Vinícius.
0: Não,
7: do Vinícius Verone.
0: Deus é mais. Né?
7: A briga tá feia. E a dolor, e a... E a Dona Francis, tinha uma voz bonita um tempo desse aí. Agora que eu entrei nesse programa, eu achei muito bonita a Dona Francisca, dizia que só tinha dois dentes.
0: Não, e ela também virou uma arqui-inimiga do seu Juvenil, não viu lá? Por causa da história da peruca e a dentadura, seu Juvenil dando em cima dela, ela cobrando ele, logo ele vazou, logo ele correu, porque ali é mala. Cadê o trem?
7: Eita, poxa, uma boa noite pra vocês, participantes desse programa maravilhoso do Anoitecer da Conte. Falou, Vinícius.
0: Valeu, meu amigo.
7: Um abraço aí pra seu Juvenil, né? E todos os participantes desse programa maravilhoso. E também daquele lá, aquele grupo que é Hora da Vitória. Tá bom, fica com Deus.
0: Valeu,
7: um abraço pra todos vocês, do amigo Zé Colubu.
0: Um abração aí, seu Zeca. Ontem estavam falando que eu tinha que colocar o senhor no grupo também. Eles querem que coloque o senhor, coloque Dolores e tudo. Se o celular já deu um prejuízo horrível já sem essa turma ali, já colocaram lá naquele grupo ali, já acabou com o celular do seu Zé Bilisco. Pode ver que seu Zé Bilisco agora é raro participar. Arrebentaram, acabaram com o celular do coitado do homem. Quem dirá se pôr essa turma aqui? Aí lascou, aí ninguém consegue mais não. Aí você pode ter um iPhone 20 que não, o trem não vai rodar mais nada. Vamos ouvir música? Vamos lá, daqui a pouquinho a gente tá de volta. Música pra vocês aqui no nosso Anoitecendo na Conde. Eu ia falar Vitrola Nuclear, olha aí.

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0: Isso aí, de volta aqui com o nosso Anoitecer na Conte, agora já reta final, faltando 11 minutos para as 9 horas da noite. Daqui a pouco já tem aí na sequência para vocês a Voz do Brasil. Nós temos participação aqui da dona Francisca também, vai lá.
1: Boa noite, Vinícius. Boa. Como é que tá, meu amigão?
0: Agora tudo bem? Agora melhorou.
1: Diz que sim, eu estou bem com essa dor. Espero que você esteja bem. Bota meu nome no sorteio e manda aquela música pra mim ouvir aqui. Durmo pra sonhar. Vicente. Pra todos que tiverem ligado na Rádio Conte, 1,5, viu? Pra Miriam, pra ti, pro Rian, pastor do meu, pro Melé e a esposa dele, pro Gentil, e pro Bruno, e pra ti, pra quem tiver ligado na Rádio Conte, 1,5, viu?
0: Agora.
1: E antes de tu sair, manda aquele hino pra mim, 4 horas da manhã, pra me ouvir aqui, viu, meu amigo?
0: Na hora, minha amiga.
1: Gentil, ele é muito mentiroso, pastor.

0: ele falou uma coisa e aí ele falou que me dá meus dentes, não me deu, minha peruca não me deu, então eu não quero não, vou ficar mesmo sozinha mesmo.
1: Dona Francisca, a senhora é a pessoa que melhor descreve o seu juvenil, é impressionante a coisa dessa, é muito mentiroso mesmo.
0: Né, que aqui eu bato num, bato no outro, se aconteceu qualquer coisa eu capo logo ele logo, que aí o cara para de mentir, né, não isso.
1: Mas era bom então o seu juvenil. É, o seu juvenil cair na mão.
0: Boa sorte.
1: Da hora, minha amiga. Um abraço aí pra senhora, viu? Boa noite. Era bom cair na mão da senhora, porque ele ia virar a gente, viu?
2: É, Vinícius. Pois é, lembrei dessa música aí.
1: Qual música? Essa aqui? Rapaz, Miriam, você tá animada, hein? Com um buchão desse tamanho. Até a nenenzinha tá dançando junto. Rapaz do céu, mas aí eu vou falar, viu? E ela tá lá bem de boa do lado do fogão, dançando a música, lá o xalalalalá. E acompanhando aqui o programa. E tá mais animado do que eu, viu? Um bucho desse tamanho, rapaz. E ainda tá daquela animação toda. Deixa eu ver aqui a dona Terezinha também.
3: Oi, boa noite, Vinícius.
1: Boa!
3: Aqui é Terezinha, que da Vila Norma. Me manda aquela música, Desliga o Telefone, Amor. Pra minha família, pra tu aí, pra quem tá escutando o programa. Então, boa noite, fica com Deus.
1: Valeu, um abraço para a senhora dona Terezinha. Excelente noite, minha amiga. Também a Francilene Mendes, uma boa noite aí para você, Francilene. O pai da mentira chegou bem no fim do programa. Ele está com a mesma estratégia de Luiz Anchesque. Os dois estão pegando, um está passando para o outro como ser mala. Vamos ouvir aqui para não dizer que eu estou bloqueando a galera.
4: Eu não minto não, dona...
1: Olá.
4: Boa noite. Eu não minto não, dona Francisca. Como Meca. É que a senhora pode falar isso? A senhora prova?
1: Tá claro que pode.
4: Dona Francisca, então a senhora fica um daí mesmo, capando aí, ó.
1: Olá.
4: Eu tô caçando quem me capa mesmo.
1: Olá aí, ó.
4: Eita, dona Francisca, você tá falando mal de mim aí, dona Francisca.
1: Fala
4: você
1: não é
2: do Natan.
1: Manda lá pra mim, minha amiga. Vamos aqui rodar os pedidos musicais finais.
4: Que hoje eu tava muito corrido, homem.
1: Não, hoje também eu vou falar, viu? Seu juvenil do céu, não é brincadeira não, viu? Mas o bom Deus permitindo, amanhã nós estamos de volta a partir das 7 horas da noite aqui na Conte FM com mais uma edição do nosso Anoitecer na Conte, beleza? Sonhar. Excelente, abençoada noite a todos vocês. Fiquem com Deus. Excelente semana. Na sequência tem A Voz do Brasil. Se

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1: Olá, boa noite.
2: Boa noite para você que nos acompanha em todo o país.
1: Terça-feira, 4 de agosto de 2026.
2: Vamos aos destaques do dia.
1: Saúde mental e BETS.
2: SUS vai oferecer 100 mil teleatendimentos por mês a pessoas com dificuldades relacionadas a jogos e apostas. Thaís Araújo.
3: O serviço funciona como porta de entrada para a rede de atenção psicossocial e disponibiliza orientação, acompanhamento profissional e apoio também aos familiares.
1: E a propaganda e publicidade de BETS deve trazer alertas ao consumidor.
2: Quem conversa com a gente sobre isso é a secretária de Prêmios e Apostas do Ministério da Fazenda, Daniele Correia.
4: Você tem, aposta não é investimento. A outra é, apostar pode causar dependência. E uma questão de que apostar faz você perder dinheiro. Então é justamente nessa perspectiva, seja da saúde mental, seja da saúde financeira.
1: Crimes no ambiente digital.
2: Operações identificam grupos envolvidos em crime de ódio e incentivo à violência. Márcia Fernandes.
5: O Laboratório de Operações Cibernéticas atuou na análise de evidências digitais e na articulação entre as forças de segurança envolvidas.
1: Hoje, na apresentação da Voz do Brasil, Luciana Vasconcelos e Luciano Seixas.
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1: Foram realizadas duas operações para desarticular grupos criminosos que utilizam plataformas digitais para disseminar violência e propagar discursos de ódio.
2: As operações foram executadas em conjunto com as polícias civis de diferentes unidades da federação.
1: E os resultados foram apresentados hoje. Os detalhes você vai ouvir agora na reportagem de Márcia Fernandes.
5: A operação Rede Interrompida da Polícia Civil do Distrito Federal apura a existência de uma organização extremista que utilizava comunidades do aplicativo Telegram para planejar atos violentos e disseminar conteúdos preconceituosos contra determinadas raças, religiões e também contra mulheres. O diretor de Operações Integradas e de Inteligência do Ministério da Justiça e Segurança Pública, Anchieta Neri, destacou algumas das medidas adotadas.
6: A partir dessa articulação, a gente teve medidas de